0: Sublime, Ensenada, fechando mais um bloco. Ainda teve Miley Cyrus, Flowers, Blackpink, Pink Venom e The Weeknd com Daft Punk. I Feel It Coming aqui na melhor sintonia, né? Você continua ligado com a gente, né? Se liga só no que vem por aqui.
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0: Lady Gaga, com ela, Beyoncé, aqui na Melhor Telefone. Ainda teve Minek com Zara Larsson, Never Forget You, Pharrell Williams, Freedom, e ainda rolou também Sebastian Yatra com Tacones Rojos. É, a galera manda muito bem, fala aí. Detona Mix. A gente tem muito mais pra tocar, se liga só.
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2: 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É você bem informado de hora em hora. Hoje é quarta-feira, dia 5 de agosto, ano 2026. Aqui Diego Soares e vamos às informações. Lobista de careca do INSS mandou dinheiro para assessor de Lula. Roberta Lushainzer fez pagamentos para Marco Aurélio Santana Ribeiro, o Marcola, que foi dispensado do Planalto há duas semanas pelo presidente. ANEEL rejeita perícia para Enel São Paulo e mantém processo de caducidade. A agência diz que prova é desnecessária e reafirma a punição. Distribuidora contesta a metodologia da medição depois de temporal. Parentes de vice-líder do governo Lula são alvos da fase de sem desconto. Integrantes da família do senador Everton Rocha do PDT do Maranhão e advogado Willer Tomás estão entre os alvos. Operação cumpriu mandados de busca e apreensão em Brasília e também no Maranhão. Gostaria que Daniela Marques fosse minha vice, disse Flávio. Republicanos, partido da ex-presidente da Caixa, já negou o convite do PL para compor a chapa presidencial do senador. Este foi o nosso Expresso de Notícias. Comigo, Diego Soares. Nós voltamos a qualquer momento com mais informações para você.
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Esse é o nosso Detona Mix nesta quarta-feira, fechando com Zion, Love Like This. Ainda teve Clean Bandit, Zara Lawson Symphony e Golpe Baixo com Fábio Braza, Vulto e Vitinho. Gente, muito obrigado pela companhia, pela audiência. Amanhã tem muito mais por aqui no nosso Detona Mix. Te garanto que vai ter sempre o melhor som pra você curtir. A não ser que eles não abram as portas pra mim aqui no estúdio, viu? Mas se abrirem, beleza, estarei aqui com você. Continua ligado aqui na nossa melhor sintonia, na nossa The Best Radio. Valeu, gente. Obrigado.

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0: Boa noite, seja bem-vindo ao nosso ponto de encontro sonoro, nesta quarta-feira, 5 de agosto. Eu sou Kleber Salles e o Love Time está no ar para garantir a trilha sonora perfeita para o seu descanso. Relaxe, respire fundo e aproveite a nossa curadoria preparada com carinho.
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0: Air Supply, Making Love Out of Nothing at All.

0: fechamos o primeiro bloco com One Child Melody do The Righteous Brothers, uma música que atravessa gerações e que, com sua carga emocional, tornou-se um dos pilares de qualquer coletânea de grandes baladas românticas, celebrando o amor e a saudade de uma forma atemporal.
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7: Expresso de Notícias no ar. É você bem informado de hora em hora. Hoje é quarta-feira, dia 5 de agosto, ano 2026. Aqui Diego Soares e vamos às informações. Líder do PL critica neutralidade de partidos em eleição de 2026. Sóstenes Cavalcante, deputado do PL, questiona o valor eleitoral de legenda sem lado. Comentário é feito depois de decisão do Republicanos. Renan Santos diz que Lula não vai a debates por causa de escândalo. Candidato à presidência comentou reportagem sobre pagamentos do lobista. Roberta Lushizer, a ex-assessor de Lula. Estados Unidos registram duas mortes após surto de diarreia explosiva. Casos de ciclosporíase em Michigan foram confirmados pelo Departamento de Saúde do Estado na segunda-feira, dia 3. Terremotos na Venezuela deixam mais de 6 mil mortos. Apenas 16% dos escombros foram removidos. 6.433 imóveis estão em alto risco. Este foi o nosso Expresso de Notícias. Comigo, Diego Soares. Nós voltamos a qualquer momento com mais informações para você.
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0: Quarta-feira, 5 de agosto. A pausa reconfortante no meio da sua semana acontece aqui, no nosso Love Time.
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0: Surface, the first time.

0: Finalizamos o terceiro bloco com o grupo Real Speedwagon em Can't Fight This Feeling. Um clássico absoluto da década de 80, a música capturou a essência das baladas de rádio daquele tempo e continua sendo um dos temas mais queridos por quem valoriza uma melodia romântica bem construída.
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0: Finalizamos o quinto bloco com a sensibilidade de Eric Clapton em Tears in Heaven, uma obra-prima que transformou uma dor pessoal profunda em uma das melodias mais belas e respeitadas de toda a história da música popular, sendo um exemplo de superação e arte.
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0: 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Começamos o nosso último bloco de quarta-feira com o rock emocional de Chris Isaak em Why Kid Game.

0: finalizamos a nossa noite com R. Kelly e o hino I Believe I Can Fly. Eu sou Kleber Salles e te agradeço demais pela sua audiência, pela sua companhia maravilhosa. Tenha uma noite de sossego e um sono revigorante. Até amanhã.
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2: Este é o nosso Ponto de Encontro, a programação que traz para você 3 horas com o melhor da música romântica e agradável. E já estou por aqui, sempre em ótima companhia. Tudo bem, Lilian?
3: Oi, sou Lilian Flores. Muito bom também estar aqui com você mais uma vez. Graças a Deus, fico muito feliz. E a programação vai trazer aos nossos ouvintes sequências musicais com 25 minutos sem intervalo, hein? E eu acredito, Jonathan, que você já preparou ótimas canções para a nossa primeira sequência, né?
2: Com certeza já temos programado grandes clássicos que vão surpreender a todos. Ouça e aprecie.
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0: Essa foi mais uma incrível sequência pra você.
1: Foram mais de 25 minutos sem intervalo em nossa programação.
0: Precisaremos agora dar uma pequena pausa, porém é bem rápido, viu? Como sempre, a gente já tá de volta. Segura aí.

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3: De volta em seu ponto de encontro de hoje.
4: Sabe o que cairia bem agora, Lilian?
3: O que, Jonathan? Pelo amor de Deus, me conta.
4: Um cafezinho quentinho para acompanhar essa próxima sequência, hein?
3: Boa ideia. Vou providenciar isso agora pra gente no estúdio. Faz isso aí também, ouvinte. Faz isso aí do outro lado.
4: Oba, vamos lá.
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0: Aquelas lindas sequências musicais que você gosta de ouvir estão sempre aqui, preparadinhas para você aqui no Ponto de Encontro.
1: Eu já tô super ansiosa para tocar a próxima sequência musical por aqui. Nós faremos uma pausa, mas ó, daqui a pouco tem mais, hein?
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1: Já estamos prontos por aqui, hein?
0: Vamos prosseguir com o nosso programa Ponto de Encontro.
1: Mais 25 minutos de músicas agradáveis começam agora. Confira aí.
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0: bom gosto aqui é o nosso lema.
1: Está ótimo estar com você ligado em nossa programação, viu?
0: Tudo preparado, mais uma sequência, porém, só que vem depois do intervalo, a gente volta já, fica aí.
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0: Preparados para ouvir mais uma boa sequência musical?
1: É bom estar, viu? Porque teremos agora mais 25 minutos de belíssimas canções.
0: Vamos ouvir então.
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0: Sequência belíssima, realizando assim bons minutos juntos com você aí na nossa sintonia.
1: Rápida pausa agora, gente, mas já já estaremos aqui, hein, de volta.
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0: nosso ponto de encontro continua. Eu sou Lilian Flores e te faço companhia aqui todos os dias com muito prazer.
1: Eu também estou por aqui, sou Jonatas Gonçalves e vamos curtir juntos mais uma bela sequência musical.
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0: Em nosso programa Ponto de Encontro é assim. Boas sequências musicais em ótima companhia que é você.
1: Rápido intervalo e na volta nós entraremos com mais uma bela sequência musical prontinha para você conferir junto com a gente.
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0: Estamos de volta.
1: O nosso programa Ponto de Encontro traz o melhor da música romântica todos os dias em sua sintonia.
0: Vamos em frente então.
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0: Este foi o nosso ponto de encontro, a programação especial no seu dia. Foi muito bom ter você aqui acompanhando com a gente.
1: Continue conosco, porque aqui em nossa sintonia sempre tem a programação que mexe com o seu coração.
0: Eu sou Lilian Flores e foi um prazer. Até a próxima edição, Jonathan.
1: Eu sou Jonatas Gonçalves e também fico por aqui. Um forte abraço para você e até a próxima.
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2: Olá, bem-vindos. Hoje é quinta-feira, 6 de agosto. Eu me chamo Diego Elias, com você em mais uma edição por aqui. Vamos às manchetes de hoje. Colheita de café arábica encerra julho em 66% na área da Expo Cacer. Europa supera a China e paga até 40% mais pela carne bovina produzida em Mato Grosso. Frango, equilíbrio entre oferta e demanda, mantém cotações estáveis em julho. Ovos, preços têm menor patamar para julho desde 2019. Confira estas informações aqui ao longo do programa de hoje. No ar para você, o nosso Painel Sertanejo.

A colheita de café arábica na área da Expo Cácer, no Cerrado Mineiro, chegou a 66% em 31 de julho, com leve atraso em relação aos 70% do mesmo período de 2025. Do volume colhido, 46% já foi beneficiado, com rendimento médio de 500 litros por saca de 60 quilos. As chuvas registradas entre 24 e 25 de julho causaram interrupções temporárias, principalmente na colheita mecanizada. Ventos fortes também aumentaram a queda de frutos. Com isso, o percentual de catação superou 15%, exigindo mais atenção na classificação devido à elevada participação de grãos verdes e de chão. Com a estabilização do clima e sem chuvas significativas até ontem, dia 5, o ritmo foi retomado.

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Europa se consolidou como o destino que melhor remunera a carne bovina de Mato Grosso, pagando até 40% a mais que a China. Segundo o IMEA, no primeiro semestre de 2026, a União Europeia pagou em média 6.390 dólares por tonelada. E outros países europeus desembolsaram 6.667 dólares. A China, apesar de comprar 55,2% do volume, pagou 4.745 dólares por tonelada. No índice de atratividade das exportações, que compara o valor pago com a arroba do boi gordo, a União Europeia lidera com 108,49, seguida pelo restante da Europa, 98,59, Oriente Médio, 76,58, América do Norte, 75,47 e China, 74,37. Para Bruno de Jesus Andrade, do IMAC, acessar mercados exigentes fortalece a cadeia e reduz a dependência de poucos compradores.

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Os preços da carne de frango registraram estabilidade entre junho e julho na maioria das praças acompanhadas pelo CEPEA. De acordo com os pesquisadores, esse cenário de poucas oscilações ocorreu graças ao equilíbrio entre a oferta e a demanda no mercado doméstico. Pelo lado da produção, a disponibilidade de carne esteve limitada devido a uma ligeira redução no alojamento de aves. Já do lado do consumo, a procura pelo produto recuou a partir da segunda quinzena de julho. Esse movimento de queda nas vendas já era esperado e é considerado típico para o período, sendo influenciado principalmente pelas férias escolares.

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0: A intensa desvalorização dos ovos nas últimas semanas fez com que a média de preços de julho atingisse o menor patamar real para o mês desde 2019, segundo o CPE. As cotações acumularam quedas superiores a 15% em relação a junho e chegaram a recuar 18% na comparação com julho do ano passado. Essa pressão reflete a combinação de uma demanda desaquecida, puxada pelas férias escolares, com a alta oferta interna do produto. Apesar de a lentidão nas vendas ser comum no mês passado, o volume de produção se manteve elevado, agravando o desequilíbrio. No entanto, produtores vêm relatando leve melhora nos negócios nestes primeiros dias de agosto e seguem otimistas de que a volta às aulas impulsione o consumo de forma consistente. Na semana encerrada em 31 de julho, as cotações do CPE Esalq registraram açúcar a R$ 91,50, queda de 1,93%. Algodão a R$ 4,20 por libra-peso, alta de 2,35%. Arroz a R$ 68,63, alta de 2,46%. Bezerro a R$ 3.154,77, uma queda de 0,17%. Boi gordo a R$ 346,55, alta de 0,68%. Café arábica a R$ 1.744,18, alta de 4,05%. E milho a R$ 65,25, uma queda de 0,75% em comparação à semana anterior fechada em 24 de julho. Analisando as tendências de mercado, o café arábica e o arroz mantém forte tração compradora e consistente ciclo de alta, consolidando suportes técnicos expressivos. O boi gordo prossegue em sua gradual tentativa de formação de fundo após o prolongado ciclo de baixas anteriores. Enquanto o milho e o açúcar apresentam leves ajustes e volatilidade no curto prazo. Por fim, o algodão ensaia uma recuperação moderada e o bezerro mantém um comportamento de estagnação e lateralização de preços. Tá aí o nosso painel sertanejo nesta quinta-feira, dia 6 de agosto. Eu sou o Diego Elias e volto amanhã com mais uma edição. Grande abraço, até lá.
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0: Uma edição do nosso Acorda Aí nesta quinta-feira. Hoje, 6 de agosto. Aumenta esse volume, meu filho. Tá baixo ainda porque tá começando o Acorda Aí. Acorda todo mundo. Vamos curtir muita música de qualidade. Os nossos quadros Rotina Fit, I Love Pet, Caminho Verde, Minuto da Tecnologia com Diego Elias. E agora tem as comemorações do dia com ele, Gabriel Soares. Muito bom dia.
1: Bom dia.
2: Bom dia, Alex. Bom dia a todos ligados aqui nesta manhã de quinta-feira, dia 6 de agosto. Eu sou Gabriel Soares, direto aqui da redação, para trazer as comemorações de hoje por aqui.

desde os professores e diretores até as merendeiras e equipes de limpeza. A educação é feita por todos eles, viu? É. E ainda Dia Interamericano do Escoteiro. Celebra os grupos de jovens e voluntários que aprendem e ensinam sobre respeito à natureza, sobrevivência, disciplina e amizade.

0: Vamos às cidades aniversariantes desta quinta-feira. Na Bahia, Boa Nova, Inhambupe, Jaguarari, isso, e Miguel Calmon. Essas ficam na Bahia, tá? Tem ainda Russas, no Ceará, Conceição dos Ouros, em Minas Gerais. Tem Pontes e Lacerda, que fica em Mato Grosso. Nova Olímpia, no Paraná. Porto Lucena, no Rio Grande do Sul. E tem muitas aqui hoje em São Paulo, ó. Aguaí, Anhumas, Floreal, Mesópolis, Monte Alegre do Sul, Pedranópolis, Pirapora do Bom Jesus, Pirassununga, Ribeirão dos Índios e Turmalina. Parabéns a todas estas cidades que estão comemorando mais um ano de fundação. Nesta quinta-feira, 6 de agosto. Você também está comemorando o seu aniversário hoje, né? Ah, receba o nosso abraço aí, viu? Muito obrigado por estar ligado com a gente nesse dia tão especial para você. Agora é com você, Alex. Uma boa programação aí, capricha, um grande abraço e até a próxima. Até amanhã, valeu.
1: Que isso, garoto? Você é o cara. Valeu, Gabriel. Muito bom dia pra você. Agora tem Amanda Magalhães, abrindo por aqui a nossa primeira sequência.

0: Edson, obrigado, feliz!
1: Israel e Rodolfo com Edson e Hudson, Casa Mobiliada, fechando sequência aqui no nosso Acorda Aí pra você. Tivemos também Eva Max com Kill It Queen. Tivemos também Diego Martins e Belo, de quinta a domingo pra você. Se liga aí que já a gente volta com

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4: Rotina Fit. Viva a vida muito mais leve.
5: Para fortalecer a musculatura mais profunda do abdômen e estabilizar a pelve, treine a inclinação pélvica posterior na parede. Fique em pé com as costas encostadas em uma parede lisa e observe naturalmente, sobra um vão entre a coluna lombar e a superfície. Exale todo o ar e contraia forte

0: Marília Tavares, fechando a nossa sequência com Priscila Senna, Amiga, Munhoz e Mariano, com Yasmin Santos na Rave, ainda de Ferreiro, Desculpa. Essa foi a sequência top demais aqui no nosso Acorda Aí pra você, que já já volta com mais uma super sequência. Tá gostando? Então não sai daí não.
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0: Agora tem Minuto da Tecnologia com ele, Diego Elias, trazendo as novidades sobre tecnologia, deixando você muito bem informado.
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5: Bom dia, Alex. Bom dia a todos aqui nesta manhã de quinta-feira, 6 de agosto. Vamos à informação. Os registros oficiais de bullying e cyberbullying contra crianças e adolescentes no Brasil cresceram mais de 67% em 2025, atingindo mais de 5 mil ocorrências policiais, segundo dados do Anuário Brasileiro de Segurança Pública. O aumento expressivo nas notificações está diretamente ligado à sanção da lei que criminalizou essas práticas no país em 2024, incentivando escolas e famílias a denunciar os casos às autoridades. O levantamento revela que a violência entre estudantes se intensifica a partir dos 10 anos de idade, sendo que o cyberbullying ganha força entre os adolescentes à medida que aumenta o acesso às redes sociais. Apesar da alta nas delegacias, pesquisadores alertam que os números oficiais representam apenas uma fração do problema, já que pesquisas com estudantes indicam que 4 em cada 10 jovens já sofreram algum tipo de intimidação no ambiente escolar. Muito bem, Alex, esta foi a informação desta quinta-feira. Volto com você, um abraço e até amanhã.
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0: Minuto da Tecnologia com Diego Elias. Valeu, Diegão. Muito bom dia. Muito obrigado pelas informações aqui no Acorda Aí. Agora vamos de música.

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1: Fred e Fabrício, fechando por aqui a nossa sequência, Você Não Cuidou ao vivo. Tivemos também Otelo, Depois das Seis, e ainda Black Drawing Tracks com Deep Tracks. Aqui no nosso Acorda Aí pra Você. Top, né? Aqui só toca as melhores, hein? Então não perde não, que a gente volta já.
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5: I Love Pet, porque eles merecem todo carinho.
1: Os brinquedos feitos de corda trançada são excelentes para as brincadeiras de cabo de guerra e ajudam a limpar os dentes, mas exigem inspeção constante. Assim que a corda começa a se desfiar, com uso intenso, soltando longos fios de algodão, retire-a do animal ou corte as pontas desfiadas com uma tesoura. Cães costumam engolir esses fios soltos durante a mastigação. No trato digestivo, os fios lineares podem esticar ou serrar ou obstruir o intestino, causando um problema cirúrgico grave no seu bichinho.
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0: Marília Mendonça, fechando a nossa sequência, Segundo Amor da Sua Vida, Dux, Fiuk, Canetaria, Cenário Favorito, ainda Matheus e Cauã na sequência com Simone Mendes, Meu Silêncio ao vivo pra você. É o Acorda Aí que tá bombando, já já tem mais.
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0: Guilherme Benuto, fechando a nossa sequência, Filho da Mãe ao vivo, ainda Júnior e César na sequência, certo? Elas, ao vivo pra você, Planta e Raiz, Mulher de Fases também aqui na nossa sequência. Acorda aí, volta já já com muito mais pra você. Não sai daí não, que é rapidinho, hein?
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1: Ao abrir um pote de iogurte natural ou um recipiente de queijo branco, como ricota, minas ou tofu, ao se deparar com aquele líquido amarelado e transparente acumulado no fundo ou na superfície, não despeje no ralo. Aquele líquido é o soro do leite puro, riquíssimo em proteínas de alta absorção, cálcio e probióticos benéficos. Você pode misturá-lo diretamente no copo de suco ou vitamina, utilizando como base líquida no preparo de massas de pães ou panquecas, ou diluir em água para nutrir plantas e vasos.
0: Caminho Verde, cultivando um estilo de vida sustentável.
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1: Ana Gabriela fechando com chave de ouro por aqui, mais uma edição do nosso Acorda Aí pra Você, Sofrer por Você. Olha, foi muito bom ficar junto contigo, tá? Tô indo nessa, mas eu volto amanhã com mais Acorda Aí, tá bom? Amanhã é sexta-feira, fica feliz aí, meu, amanhã tá sextando. Valeu, galera, excelente quinta-feira pra você, beijo no fundo do coração e até amanhã. Tchau, tchau, fui!
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Bora, quinta-feira, que bom estarmos juntinhos aqui na sua rádio preferida nessa quinta-feira maravilhosa. E nós estamos começando aqui, ó, mais um Baú Sertanejo. A partir de agora, vamos nós recordarmos juntos os grandes sucessos da nossa boa música sertaneja. Vamos matar a saudade aqui em nosso baú. Pra gente começar, tem moda boa, né? Tem pra você aqui, ó, sucesso na voz. É, aliás, é o modão que vem chegando de Milionário José Rico, rapaz. Esse aqui é de 1997, né? Pé da letra. Vamos recordar essa moda. Depois, o Leandro mais o Leonardo vem chegando em Nome do Amor, canção de 1993. Baú Sertanejo no ar pra você.

0: Fechando aqui o nosso primeiro bloco dessa quinta-feira. De Paulo e Paulino, Boiadeiros, Errantes, ainda Agenda Rabiscada, Ataíde Alexandre, Tempestade de Paixão, Milionário José Rico, Leandro mais o Leonardo, a música Em Nome do Amor, ainda Milionário José Rico, que abriu o programa de hoje com Pé da Letra. Daqui a pouquinho, vem aí Gian Giovanni.
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0: Retornando em mais um bloco do nosso baú na sua quinta-feira, abraçando você, amigo ouvinte, em casa, no carro, também no seu trabalho, pela internet e navegando na rede mundial de computadores e ouvindo aqui a sua rádio preferida. Aquele abraço para você do tamanhão do Brasil. Tá chegando agora Gian e Giovanni, Eu Quero Te Amar. Depois tem Rio Negro Solimões. Volta, aliás, volta pra gente. Deixa cair os modernos.

0: 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René Ronaldo por aqui, saudade dela, Chitãozinho mais o Chororó. Ainda ouvimos Rio Negro e Solimões, a música volta pra gente. Começamos aí também com Jean Giovanni, Eu Quero Te Amar. Daqui a pouquinho, muito mais aqui no seu rádio.
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0: sua melhor estação, Zezé de Camargo e Luciano, Coração está em pedaços. Dose dupla com Jean Giovanni, a música que seja eterno como o criador e ainda Você e Minha Vida. Também nós tivemos o Guilherme Santiago, participação do Durval e Davi, em destaque para a música lindíssima, né? Com Guilherme Santiago, Homens. Ainda tivemos Pedro Paulo e Alex, Eu Voltei. Daqui a pouco, após o intervalo, tem a sua canção, tem aquela moda que você vai matar saudade ouvindo com a gente aí, tá? Afinal de contas, você está ouvindo Baú Sertanejo.
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0: Já de volta, trazendo agora bordão dos meus amigos lá de Piracicaba, São Paulo, César e Paulinho. É tarde demais, depois tem Chitãozinho e Chororó.

0: Pagode dos Areias. Também ouvimos Alan e Aladim, Te Amo de Coração, Chitãozinho e Chororó, Foi por Amor, aliás, Foi por Amor, César e Paulinho também passou por aqui, É Tarde Demais. Daqui a pouco tem Emília Eduardo.
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0: Nós vamos em seguindo com mais música sertaneja, tá pintando agora Emília Eduardo, Garanhão Selvagem, depois tem Valéria Barros, Não Mereço Essa Vida.

0: Esse embalo gostoso nós conferimos juntos. A gente se entrega. Rio Negro Solimões, Minha Estrela Perdida. João Paulo e Daniel também passou por aqui. Ainda Leandro mais o Leonardo, recordando 1992. Você é doida demais. Não mereço essa vida. Valéria Barros. Também tivemos o Emílio mais Eduardo, Garanhão Selvagem. Olha, Baú Sertanejo vai pro intervalo. Volta com as últimas.
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2: Tá chegando as últimas de hoje do baú. Tem Chitãozinho e Chororó, Galopeira. Depois tem Bruno e Marrone.

0: emprestado, Teodoro Sampaio, ainda preciso te encontrar, João Paulo e Daniel, Bruno e Marrone, o campeão, Galopeira, Chitãozinho e Chororó, as últimas da sua quinta-feira, amanhã, sexta-feira, estaremos de volta. Forte abraço aqui do amigo Elber de Andrade e até amanhã, se ele assim nos permitir. Valeu, gente!
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0: Valeu!
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0: Ευχαριστώ.
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3: Sendo seu grande sucesso também, é uma dupla lá do Paraná. Fizemos o convite, eles aqui estão. Evandro e Aguinaldo. 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
1: 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Bom dia, povo de Deus. Quinta-feira. E nós estamos em oração pelos pais, pela família. Derrama sobre esta família, derrama sobre os pais a vossa misericórdia, sobre a juventude, querido povo de Deus. É com esse espírito de fé que nós começamos o nosso dia. Mande o nome do seu pai para ser levado no altar do Senhor através do site www.padrereginaldomanzotti.com.br. Missas serão celebradas pelo seu pai, vivo ou falecido. Em nome do Pai, do Filho e do Espírito Santo. Amém. Sagrada Família de Nazaré, nesta manhã me coloco em oração por todas as famílias. Ó Sagrada Família de Nazaré, que as famílias aqui na terra tenham o discernimento necessário para fugir de todas as ciladas que o mundo oferece. Jesus, Maria e José, eu coloco como intenção especial os pais aqui na terra. Que Deus, o Pai do Céu, nos concedeu como pai biológico ou pais do coração. Diga o nome do seu pai. Senhor, aos pais falecidos, peço descanso eterno e a luz perpétua. Aos pais vivos, saúde, prosperidade e paz. Senhor, abençoai e santificai as famílias, de modo especial os casais. Aperfeiçoai o amor dentro do matrimônio. Fazei com que sempre lembrem o pacto nupcial e que possam a cada dia, no perdão, no diálogo, na fidelidade, reavivar o amor que os une. Senhor, nesta manhã, eu venho pedir que o perdão seja abundante na família, que o amor seja constante e o diálogo uma ponte de recomeço. Afaste para longe das famílias brigas, discórdias, desavenças, infidelidade e enfermidade. Nesta manhã peço, Senhor, afastai para longe todos os ataques do inimigo contra a família. E de modo particular, por estas pessoas que em minha família precisam de oração. Sagrada Família de Nazaré, santificai e protegei a minha família. Rezo, Senhor, pelos pais, pais biológicos, pais adotivos, que vivam verdadeiramente a missão da paternidade. Pai nosso, que estais no céu, santificado seja o vosso nome. Venha a nós o vosso reino, seja feita a vossa vontade, assim na terra como no céu. O pão nosso de cada dia nos dai hoje. Perdoai-nos nas nossas ofensas, assim como nós perdoamos a quem nos tem ofendido. E não nos deixeis cair em tentação, mas livrai-nos do mal. Amém. O Senhor esteja convosco, Ele está no meio de nós. Que a bênção de Deus Todo-Poderoso recaia sobre a água, a roupa dos enfermos, principalmente a família e os pais. Em nome do Pai, do Filho e do Espírito Santo. Amém. Sagrada Família de Nazaré, santificai e protegei a minha família. Amém.
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6: Vocês acham que eu ia ficar aqui pra não participar dessa música?
5: É loucura em cima de doideira.
6: Me ajuda aí, bebê.
5: Urgente.
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0: Quem gostou faz barulho aí, gente.
1: Que pancada.
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11: 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É você bem informado de hora em hora. Por aqui é o Diego Soares. Hoje é quinta-feira, dia 6 de agosto, ano 2026. E vamos às informações. Comando Vermelho usa clube pousada no Rio para lavar dinheiro. Segundo a Polícia Civil, facção movimentou mais de 11 milhões de reais no esquema criminoso que acontecia tanto no Rio quanto também em Búzios. Jovem perde testículo por erro de diagnóstico e recebe 55 mil reais. A justiça entendeu que a demora no atendimento comprometeu as chances de preservar o órgão e condenou o município por danos morais e também estéticos.

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1: Para fortalecer a musculatura mais profunda do abdômen e estabilizar a pelve, treine a inclinação pélvica posterior na parede.

0: Galera!
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5: Essa todo mundo sabe, vem. Né?

0: Fala, minha gente bonita! Quinta-feira! E aí, tudo certinho, tudo tranquilinho? Eu sou Kleber Salles, estou chegando na área com mais uma edição do nosso Pop Sertanejo. A partir de agora, muita música, muita energia, muita animação para você que curte as melhores aqui na rádio que só toca sucesso, né? Só alegria na melhor companhia, Pop Sertanejo no ar por aqui. Eu quero que você fique feliz ouvindo a gente, né? Muitas emoções também aqui no nosso programa de hoje. Hoje é dia 6 de agosto de 2026. Ótima quinta-feira, 6 de agosto, né? E a partir de agora, o melhor do sertanejo universitário, o sertanejo da nova geração, passa por aqui pelo nosso Pop Sertanejo.
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0: Henrique e Juliano, Não Tenho Coragem, abrindo aqui mais uma sequência pra você. Aumenta o volume do rádio aí, meu filho.

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0: Ícaro e Gilmar trocando defeitos, finalizando aqui mais um bloco pra você do nosso Pop Sertanejo, hein? É, rapaz, só as melhores músicas pra você que curte aqui a melhor programação. Ó, não sai daí, continua com a gente, daqui a pouquinho tem muito mais pra você que curte a melhor programação, hein? Fique ligado aqui.
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0: Os Agroboy e Country Beach deve estar no rodeio, aqui no Pop Sertanejo.

0: Júnior e César, na marra ou na garrafa? Eita, nós finalizando aqui mais um bloco do nosso Pop Sertanejo. Ó, fica ligadinho que a gente volta já já, daqui a pouco tem mais músicas pra você que se liga aqui na rádio que só toca sucessos, hein? Só toca sucesso, meu filho.
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12: 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Expresso de Notícias no ar, é você bem informado de hora em hora. Por aqui é o Diego Soares. Hoje é quinta-feira, dia 6 de agosto, ano 2026, e vamos às informações. Comando Vermelho usa clube pousada no Rio para lavar dinheiro. Segundo a Polícia Civil, facção movimentou mais de 11 milhões de reais no esquema criminoso que acontecia tanto no Rio quanto também em Búzios. Jovem perde testículo por erro de diagnóstico e recebe 55 mil reais. A justiça entendeu que a demora no atendimento comprometeu as chances de preservar o órgão e condenou o município por danos morais e também estéticos. Testemunha não confirma racha em acidente envolvendo joia do São Paulo. Nicolas Bochadit, lateral do Tricolor Paulista, foi preso em flagrante na noite da última segunda, suspeito de atropelar e matar um idoso. Neymar provoca, dá assistência e Santos elimina o Remo. Passe do veterano para o gol decisivo de Rony colocou o Peixe nas quartas de final da Copa do Brasil e encerrou a campanha do time paraense. Este foi o nosso Expresso de Notícias comigo, Diego Soares. Nós voltamos a qualquer momento com mais informações para você.
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14: Quem acorda em São João da Boa Vista nesta quinta-feira, 6 de agosto, encontra sol desde cedo e uma manhã de temperatura amena, com mínima girando em torno dos 14 graus. O calor cresce bastante ao longo do dia e a máxima deve chegar perto dos 27 graus, com aumento de nuvens a partir da tarde. Mesmo com o céu ficando mais carregado, não há previsão de chuva para nossa cidade. A umidade do ar segue baixa, então o cuidado com a hidratação continua valendo. Aproveite amanhã para as tarefas ao ar livre e reserve as horas mais quentes para atividades em ambientes cobertos. Eu sou Kleber Salles, aqui na Rádio Anúncio FM, com a previsão do tempo. Fique bem e uma ótima quinta-feira para você.
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14: Kaique Felipe, Felipe Rodrigo, caindo a ficha aqui no nosso Pop Sertanejo.

0: aqui pra você, ó.
1: Inconfundível.
0: Pop, senta nisso.
2: É a sua quinta-feira, 6 de agosto, meu filho. É, o Pop Sertanejo deixando a sua quinta-feira bem mais animada, bem mais pra cima. Bora que bora, porque tem mais, né? Tem mais sucessos chegando aqui na melhor do seu rádio. Então, aumenta aí o som.

0: Muito obrigado. Obrigado, BC. Obrigado, Camboriú.
1: Gustavo Lima, proibido terminar, fechando mais um bloco pra você que nos acompanha aqui no Pop Sertanejo. Ó, não sai daí que a gente volta daqui a pouco com muita música, muito sucesso pra você que se liga aqui na rádio mais ouvida e o programaço Sertanejo Universitário que a gente só rola as cabeceiras por aqui, viu?
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0: Muito obrigado.
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0: Celta Love, Fuzue, fechando aqui mais um bloco pra você do Pop Sertanejo desta quinta-feira. Eu sou Kleber Salles, tô indo embora, mas estou de volta amanhã na rádio que só toca moda chonada, hein? Só música boa aqui. Nosso programa que é sempre muito mais especial porque tem você com a gente aqui o tempo inteiro, né? Um grande abraço para todo mundo, beijão no coração e até amanhã com mais um Pop Sertanejo. Ótima quinta!
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3: É pensando assim que preparamos essa homenagem para o maior fenômeno que a nossa música já viu. 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Senhoras e senhores, essa é a minha herança de Marília Mendonça.
4: 6 horas da manhã.

0: Tenho certeza, Pepato, que nesse momento ela tá aqui com a gente. Você que representou, fez todos os projetos, todos os materiais da Marília Mendonça. Nós a conhecemos, nós tivemos, não sei se a sorte ou se foi desígnio de Deus apresentá-la pro Wanda, apresentar para você, apresentar para todo mundo. Mas devido às circunstâncias da vida, ficamos durante um período fora e perdemos a oportunidade única de ter gravado com ela. Eu sinto isso no meu peito, cara. Se eu posso falar assim, que se eu tenho uma frustração na minha carreira, é essa.
1: Verdade.
0: Isso é um privilégio seu e de muita gente, cara. Falar nisso, tem duas pessoas que, quando falam em Marília Mendonça, cara, não podem ficar de fora de jeito nenhum, porque

0: nem do Pepox.
1: É o momento de vocês também, o momento do Brasil.
0: Vocês são diferentes demais.
1: Esse momento, eu acho que é mais de vocês do que nosso, pra falar a verdade.

0: vocês,
1: o maior escritório do Brasil. Work Show. Obrigado pela equipe.
2: Pelo
1: trabalho de vocês.
2: Obrigado.
1: Virgin. Obrigado, gente.
2: E vocês que são tudo pra gente, nossos fãs. O nosso maior patrimônio.
1: Amamos vocês.
2: Obrigado.
1: Obrigado, São Paulo.
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5: Expresso de Notícias no ar, é você bem informado de hora em hora. Por aqui é o Diego Soares, hoje é quinta-feira, dia 6 de agosto, ano 2026, e vamos às informações. Brasileiro dá show em primeira vitória de Sampaoli, elogia técnico, vive o futebol de forma intensa. Rick Jonathan marcou o primeiro gol, deu assistência para o segundo e anotou o terceiro em goleada por 4-0 sobre o Platense fora de casa. Flamengo encaminha a contratação de Airan, joia de 17 anos do Cuiabá e da Seleção Brasileira. Clubes se acertam nesta terça e aguardam agora a troca de documentos para assinatura. O jogador se tornou o mais jovem a marcar na história do clube matogrossense. Professora relata trauma após ter imagem usada em vídeos pornôs criados por IA na Bahia. Faltou ar, faltou chão. Mulher de 47 anos descobriu as montagens após ser alertada por estudantes. Polícia investiga o caso e afirma que responsáveis por esse tipo de crime podem ser identificados e responsabilizados. Este foi o nosso Expresso de Notícias. Comigo, Diego Soares. Nós voltamos a qualquer momento com mais informações para você.
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0: E que é isso? Muito obrigado, Eduardo Costa.
1: Obrigado, Léo.
0: Obrigado, cara.
1: Valeu. Olha, eu queria pedir os aplausos de vocês a esse que é o artista mais carismático e que maior influência teve na minha vida, eu tenho certeza que na vida de todos os novos sertanejos do Brasil. Que Deus te dê mais 170 anos de carreira.
0: Muito obrigado, Léo. Muito obrigado, Eduardo Costa.
1: Eu te amo, gente. Te amo.
0: Amo você. Aplausos para esse menino, esse monstro sagrado da música sertaneja, Eduardo Costa.
1: Tchau, gente. Tchau, Léo. Obrigado.
0: Valeu, moleque.
1: Vai lá em casa amanhã, viu? Tô te esperando.
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3: Expresso de Notícias no ar, é você bem informado de hora em hora. Por aqui é o Diego Soares. Hoje é quinta-feira, dia 6 de agosto, ano 2026, e vamos às informações. Hoje tem bola rolando, tem Copa do Brasil, 8 da noite, Vitória e Atlético Paranaense. Também no mesmo horário, Corinthians e Internacional. Pelo Campeonato Amazonense da Série B, RB do Norte contra Clipper, o jogo previsto para as 9 horas da noite. Presidente do Remo rebate provocação de Neymar e diz vagabundo. Dirigente da equipe paraense eliminada pelo Santos da Copa do Brasil na última terça ofendeu o principal jogador do Peixe. Ladrões de cemitérios são presos na BR-386 no Rio Grande do Sul. O trio é suspeito por roubar sinos, crucifixos e até letreiros de lápides em cidades do interior do estado para revender na Grande Porto Alegre. Este foi o nosso Expresso de Notícias comigo, Diego Soares. Nós voltamos a qualquer momento com mais informações para você.
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0: 11:45. Muito bom dia e obrigado você que a partir desse momento nos acompanha através da 87.9, a comunicação a serviço da vida. E você também da radioanuncio.webnode.com.br. Nosso muito obrigado pela sua companhia. Neste dia 6 de agosto do ano de 2026, eu, Alcindo Borges de Oliveira, estou aqui para conversar, para falar com vocês sobre futebol, né? Dá meu palpite, porque não sou profissional, né, na área. Gosto do futebol, entendo que o futebol, da época que eu comecei a assistir, ouvir e assistir futebol, mudou muito, e para pior, né? E para pior. Bom, hoje, nesse dia 6 de agosto, a Igreja Católica comemora a transfiguração de Jesus, né? E, como diz, marcou a revelação de Deus sobre Jesus humano, né? Jesus sobe ao monte para orar e aparece lá para Moisés, Elias, isso na visão dos discípulos que estavam junto com eles, né? É os discípulos que estavam junto com eles. Então, Deus começa a revelar Jesus à humanidade através dessa transfiguração e da presença dos discípulos que estavam com nós, que eram três, né? Deus abençoe que nós possamos também ser verdadeiramente cristão, podemos nos transfigurar diante do próximo para o bem, para o amor e para a paz. Amém. Bom, vamos falar de futebol aqui agora? Vamos. Então, Copa do Brasil, que tá, a competição está em andamento, e nós tivemos jogos ontem, e ontem nós tivemos o Cruzeiro batendo o Chapecoense em casa por 2-0, passou à frente, foi adiante. E o Grêmio, rapaz, num sufoco danado o Grêmio, hein? Ganhou do Mirassol, mas o Mirassol enjoou de perder gols. Enjoou de perder gols. Mas gols feitos, teve 2 gols anulados, né? Mas eu assisti os melhores momentos, então não dá pra você falar nada, o árbitro acertou ou errou. Não é anulado, ninguém. Teve aquelas reclamações de praxe, mas. Bom, seguindo em frente. No clássico carioca, o Fluminense jogou com o Vasco em casa, lá no Engenhão, levanta a mancada do Vasco, 3-1 pro Vasco em pleno Engenhão, hein? Arrancou o Fluminense fora. O Fluminense, eu assisti um bom pedaço do jogo. O Vasco jogou melhor mesmo, tem, mereceu. E olha que o Vasco está fazendo uma campanha danada de ruim na Série A, mas venceu. E o Fortaleza pegou o time do Palmeiras um pouco remendado e meteu 3-2 no Palmeiras. O Palmeiras saiu na frente, fez 1-0, 2-0, 2-2, 3-2 para o Fortaleza. Ontem classificou o Palmeiras no placar agregado 5-3. E hoje tem mais 2 jogos. O Sport Clube Vitória encara o Atlético Paranaense. Lá na Arena da Baixada foi 2-0 para o Atlético Paranaense. Hoje às 20 horas. E hoje também, às 20 horas, temos Corinthians e Internacional lá no Rio Grande do Sul. Foi 2-0 para o Inter. Então o Corinthians vai ter uma missão difícil. Não é impossível, é difícil. Porque o Corinthians tem que vencer no mínimo por 2 gols de diferença para ir para os pênaltis. 3 ou mais gols passar de forma direta. Mas o Corinthians tem condição para isso, viu? O Corinthians tem condição para isso. Só precisa começar a chutar para o gol. Perdeu o seu jogador importante, que é o Yuri Alberto, né? Então... Mas tem outro jogador que pode substituir, só que tem que melhorar bastante. O técnico Fernando Diniz vai ter dor de cabeça para hoje. E a próxima fase, segundo o regulamento, é sorteio. Qual o critério para quem vai ser cabeça de chave, essas coisas, eu não sei. Eu estou procurando aqui, não fala. Nas oitavas de final saiu conforme a lá os 16 aí, aqueles que fizeram a melhor campanha ficaram com cabeça de chave. Eu estou tentando achar aqui. A Copa do Brasil, como é que vai ser? Se tem alguma informação de como vai ser o sorteio? Eu acho, vai ser sorteio. Agora eu quero saber como é que vai ficar o jeito do sorteio, né? Então, aí, na verdade, a CBF já devia colocar com antecedência. Antes sorteio, vai ter sorteio. E pronto. Achei aqui. Sorteio das quartas de final da Copa do Brasil 2026 será realizada pela Confederação Brasileira de Futebol na próxima terça-feira, dia 11 de agosto de 2026, às 11 horas, na sede da entidade no Rio de Janeiro. Como funciona o sorteio? Sem restrições de potes. Todos os 8 clubes classificados ficarão no mesmo pote, no mesmo grupo. Qualquer time pode enfrentar qualquer outro. Ah, interessante, viu? Vai dar clássico, com certeza, já antecipado. O sorteio também vai definir os mandos de campo, né? Para os jogos de ida e volta. Né? Aí já, também já sai o chaveamento das quartas de final para a semifinal. Beleza? Ah, interessante, eu gostei. Eu sei, porque aí não tem proteção nenhuma. Como dizia lá em Minas, quando a gente ia fazer esse torneinho lá de domingo, começava às 8 da manhã e terminava às 6 horas da tarde. É limpa queixo. Deu o que deu. Né? Vamos ver então como é que vai ficar. Opa! Os jogos de ida da Copa do Brasil será no dia 26 e os da volta no dia 3 de setembro. Beleza? 26 jogos de ida e dia 3 de setembro jogos de volta. Então vamos aguardar os jogos de hoje para definir quem que é, os outros dois classificados, e vai para o sorteio. Beleza? Então tá bom. 11 horas e 54 minutos. Vamos agora falar de Campeonato Brasileiro. Campeonato Brasileiro da Série A, que tem jogos nesse final de semana. Jogos importantes também, porque tá naquela fase. Tá naquela fase em que os times já começam a se definir, né? Começa no sábado, por exemplo, um jogaço em Grêmio e São Paulo. Os dois fazendo campanha cheio de altos e baixos. E é um jogo difícil, o jogo será lá na Arena do Grêmio. Sábado às 16 horas. O Remo, no sábado, também às 18h30, recebe o Atlético Mineiro. Sábado às 20h30, o Coritiba recebe o Chapecoense. Chapecoense na zona de rebaixamento. Sábado às 21 horas. Botafogo e Fluminense, o clássico carioca. Domingo às 11 horas da manhã, Cruzeiro e Mirassol. 11 horas da manhã. É que o tempo agora está mais tranquilo, não está tão calor assim, né? Mas vai saber até domingo. Domingo às 16 horas, Bahia e Vasco da Gama. Domingo às 16 horas, Palmeiras e Internacional. Jogo de suma importância para o Palmeiras, né? e para manter a distância e às vezes até abrir mais sobre o seu concorrente direto, que é o Flamengo. Domingo às 18h30, o Bragantino recebe o Corinthians lá no Cícero de Souza Marques. Domingo às 18h30, o Santos enfrenta uma pedreira, o Atlético Paranaense, que vem fazendo uma grande campanha. Domingo às 19h30, o Flamengo recebe o Vitória. Esses são os jogos desse final de semana, jogos importantíssimos. Vamos à classificação. Líder é o Palmeiras, com 47 pontos ganhos, secado pelo Flamengo, que tem 39 ao segundo. Se o Palmeiras perder, o Flamengo ganhar, o Flamengo vai a 42, fica a 5 pontos e tem um jogo a menos. Né? Tem um jogo a menos. E 42 aí pode ir a 45, ficará 2 pontos do Palmeiras, pois no confronto direto pode fazer a diferença. O Atlético Paranaense é o terceiro com 37. Quarto, Fluminense, 34. Quinto, Bahia, 32. Sexto, o Bragantino, 31, um jogo a menos. Sétimo, Cruzeiro, 30. Oitavo, Botafogo, 29, um jogo a menos. Nono, Corinthians, 29. Décimo, Atlético Mineiro, 28, um jogo a menos. 11º, Curitiba, 27, um jogo a menos. 12º, São Paulo, 26, um jogo a menos. 13º, Vitória, 26. 14º, Mirassol, 23. 15º, Santos, 22. 16º, Internacional, 22. E a turma das zonas de descenso, 17º é o Grêmio, 22, mas tem um jogo a menos. O Santos também tem um jogo a menos. Assim como o Mirassol tem um jogo a menos. Vasco da Gama, 18º, 21. Aliás, 21 pontos e um jogo a menos. 19º, Remo, 21. 20º lugar é o Chapecoense, com apenas 10 pontos ganhos. Vamos dar uma passadinha aqui também na Série B. São 11 horas e 58 minutos. Série B. Rodada desse final de semana começa na sexta-feira. Operário e São Bernardo, Ceará e Ponte Preta. Ainda aí, agora no sábado, Vila Nova e Sport. No sábado também Botafogo e América de Minas Gerais. No sábado, no domingo às 11 horas da manhã, Atletic e Criciúma, o líder contra o Atletic. Domingo às 16 horas, Náutico e Atlético Goianiense. Domingo às 16 horas, Novo Horizontino e Juventude. Jogo importante para o Novo Horizontino, que se ganhar, ele pode ter a oportunidade de entrar no G4. Domingo às 18 horas, Cuiabá e Fortaleza. Segunda-feira da próxima semana, Goiás e Londrina. Avaí e CRB completam a 21ª rodada. Isto aí. Vamos agora dar uma passadinha. Porque nós temos um clube aqui da região, na Série C. Botafogo da Paraíba contra o Santa Cruz joga no sábado. No sábado também Figueirense e Ferroviária. Ferroviária aqui da nossa região, né? Isto, no sábado também a Inter de Limeira, que está fazendo uma boa campanha, joga contra o Volta Redonda em casa, lá no Limeirão. O Ituano também, o Ituano lá no Novelo Júnior encara o Barra de Piauí. No domingo, Maringá e Amazonas. No domingo, o Ipiranga contra o Floresta. No domingo, Itabaiana contra o Caxias. No domingo, o Maranhão pega o Brusque. E na segunda-feira, o Anápolis recebe o Guarani, que está fazendo uma grande campanha, está lá no G4, no G8, né? Porque a Série C é 8. Pois aí, isso faz duas fases de mata-mata. Paysandu e Confiança. Passando aqui na classificação, pelo menos dos 8 primeiro colocado, é o seguinte, ó. Os 8 primeiro colocado, 12 horas em pontinho. Tem a sessão abraço daqui a pouquinho, hein? Pode mandar um recado aqui. Brusque é o líder com 27 pontos ganhos. Guarani é o segundo com 26 pontos ganhos. O Botafogo da Paraíba é o terceiro com 25. A Inter de Limeira é a quarta colocada com 25. O Santa Cruz é o quinto com 24. O Paysandu é o sexto com 23. O Maringá é o sétimo com 23. E a Ferroviária é a oitava com 23. A primeira fora da zona de classificação é o Ipiranga com 21, Caxias com 21 e Floresta com 21. Logo em seguida vem o Amazonas com 20, o 12º, Figueirense com 20, é o 13º, Ituano é o 14º com 19, 15º é o Volta Redonda com 18, 16º o Maranhão com 18 e a turma do descenso, Itabaiana com 17 é o 17º, 18º o Barra, 15, 19º, o Anápolis, 12, 20º, Confiança, 12. Essa situação da Série C, porque nós temos time aqui da região, é importante a gente ficar a par, né? Bom, 12 horas e 1 minuto, já vamos para a sessão. Um abraço. Eu gostaria aqui de... amanhã, vamos ver se consigo chegar mais ou menos na hora, porque nós já temos alguma informação a respeito de algumas coisas que vão acontecer na seleção brasileira a partir dos jogos da data FIFA de setembro. Tá? Eu tenho uma entrevista aqui do Carlos Ancelotti e amanhã a gente vai tentar arrumar um espacinho para a gente comentar sobre isso. Beleza? Vamos lá, sessão, abraço. O primeiro abraço que hoje vai pro meu amigo Claudinho. Abraço, Claudinho. O vigilante noturno do terminal rodoviário, que ele fica lá de vigilante e às 6 horas da manhã já vai caminhar. Mas à noite tira aquele cochilo lá de umas 8 horas, mais ou menos, de cochilo. E aí depois, no outro dia, levanta disposto, né? Vai fazer caminhada. Abraço, Claudinho. São Paulino, Claudinho. Né? Vamos ver quem mais aqui. A minha amiga Andréia. Ô, Andréia, um abraço para você. Isso mesmo, Andréia, como eu disse aqui na abertura, hoje é dia da transfiguração. A igreja celebra a transfiguração do Senhor. Dia da manifestação humana de Jesus, através de Deus, do Criador, ao mundo. Né? Mostrando tudo a sua santidade, todo o seu poderio, todo o seu amor, toda a sua lealdade com aqueles que acreditam, né? Em ti. Em Jesus falar isso, Deus também. Um abraço e um beijão para você, minha querida amiga Andréia. Vamos ver quem mais aqui. Um abraço também lá para o meu amigo alemão lá do Jardim dos Ipês. Alemão do Jardim dos Ipês. Faz tempo que eu não falo, falo só através de WhatsApp aqui. Um abraço, alemão santista. Um abraço pro meu amigo Ciro. Palmeirense, ou seja, dá pra pegar essa de novo, hein? Outro título brasileiro, hein? Dá, porque os outros times não tá legal. Os outros times não estão legal. Tá complicado. E o Palmeiras vem mantendo uma regularidade muito boa, né? Vamos ver quem mais aqui. Um abraço lá pro meu amigo Emerson. Meu amigo Emerson. O Emerson, vou falar, ele tem umas peculiaridades que não dá nada de boa. Se você tiver, você que vende frango caipira, quiser contratar alguém para bater os frangos, é só falar com o Emerson. Oba! Ele entende tudo. Sem dor, sem nada. Obrigado, Hebre, meu amigo, meu companheiro de trabalho. Sua esposa Adriana. Abraço, Adriana. Oi, o Heitor. O Heitor tá tudo bem, hein? Tá tirando um cochilo agora ou não? O Heitor é o filho do casal, tem apenas, acho que 6 anos. 5 ou 6 anos. E é um menino do bem. Um abraço também lá pro meu amigo Paulo Casarini. O meu amigo Pagazarino, flamenguista. Aliás, antes ele mandava muito foto do Flamengo. Eu sei o que aconteceu, ele parou de mandar. É, parou de mandar. Lá pro meu amigo Marcos Calha. Ô, Marcão. Pessoal lá da Droga Nova também, capitaneado ali pelo Gustavo, Ismael, né? E o Marcos Calha, que ficou de passar o apelido dele, eu achei, arrependeu. Não passou pra mim, não. É. É verdade. Julinho, o Julinho, São Paulino. Gente, são 12 horas e 6 minutos, tem que encerrar, porque agora às 12 horas e 10 minutos tem o Ângelo um pouquinho antes, e às 12 horas e 10 minutos tem a reflexão, a oração com o padre Reginaldo Carreira. Tá legal? Tá certo? Muito obrigado você que nos acompanhou pela 87.9, a comunicação, o serviço da vida. E você também da radioanuncio.webnote.com.br. Um abração a todos, que Deus abençoe. Voltamos amanhã, se Deus quiser. Tchau!
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0: O anjo do Senhor anunciou a Maria.
1: E ela concebeu do Espírito Santo.
0: Ave Maria, cheia de graça, o Senhor é convosco. Bendita

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1: Põe tuas mãos.
2: Boa tarde, povo de Deus.
1: Em minha vida,
2: põe tuas mãos em minha vida.
1: Quero
2: e principalmente na família.
1: Sempre
2: põe tuas mãos na vida dos pais. Nesta semana, quando nossa oração se eleva pelos pais, pela família, rezemos juntos. Faça o sinal da cruz, razão pelo qual nosso joelho se dobra, nosso coração se eleva. Em nome do Pai, do Filho e do Espírito Santo. Amém. Amado Senhor, que escolheste entrar na humanidade pelo seio da Virgem Maria e assumiste a nossa condição humana em tudo menos no pecado, e se fizeste dócil na Sagrada Família de Nazaré. Amado Jesus, queremos pedir pela família. Fazei com que toda a família seja uma igreja doméstica, onde, como Maria e José, seja ensinada a vivência da fé. Jesus, que as crianças que nascem hoje possam aprender pelo testemunho dos pais. Que o processo de alfabetização seja na Sagrada Escritura. E que as lembranças mais doces da infância sejam de oração. Jesus, tocai no coração de todas as mães que não se omitam da missão de educar os filhos, mas hoje e nesta semana pedimos de modo muito especial e particular pelos pais, que a exemplo de São José possam estar presente na vida dos filhos. Jesus, que os pais não se omitam da responsabilidade, mas que possam cuidar, zelar da família. Jesus, que a exemplo de São José, os pais possam perceber quando a família está sendo ameaçada e numa vida de oração, de testemunho, de fé, possam proteger aqueles a quem Deus confiou. Pedimos pelos pais falecidos, amado Senhor, que não sofram o castigo de seus atos, mas pela vossa misericórdia possam ter o repouso e o descanso eterno. Pedimos, Jesus, pelos pais vivos, para que não sejam negligentes na educação e omissos no testemunho, mas que possam viver a paternidade de uma forma responsável. Nossa Senhora, neste momento recomendamos a família e de modo muito especial os pais. Ave Maria, cheia de graça, o Senhor é convosco. Bendita sois vós entre as mulheres e bendito é o fruto do vosso ventre, Jesus. Santa Maria, Mãe de Deus, rogai por nós, pecadores, agora e na hora de nossa morte. Amém. Sagrada Família de Nazaré, santificai e protegei as famílias. O Senhor esteja convosco, Ele está no meio de nós. Que a bênção de Deus, por intercessão de Nossa Senhora e São José, exemplo de paternidade, recaia sobre a água. Que a abençoada bebida partilhada nos lembre o ser cristão. Abençoai as roupas dos enfermos e principalmente a família, nas fotos e principalmente os pais. Em nome do Pai, do Filho e do Espírito Santo. Amém. Sagrada Família de Nazaré, santificai e protegei a família. Amém.
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2: Quinta-feira, 6 de agosto de 2026. Eu sou o Diego Elias, começando mais uma edição. Confira os destaques. Quaest, no recorte regional, Lula lidera apenas entre eleitores do Nordeste em eventual segundo turno contra Flávio Bolsonaro. Caixa e iFood facilitam financiamento de motos e bicicletas elétricas para entregadores. Copom decide cortar taxa de juros em 0,25%, a taxa de juros vigente no país, mas mercado alerta para recessão. Confira estas e outras informações a partir de agora, aqui no Jornal Fatos do Dia. Quaest, no recorte regional, Lula lidera apenas entre eleitores do Nordeste em eventual segundo turno contra Flávio Bolsonaro. Confira.
3: Pesquisa Genial Quest, divulgada nesta quarta-feira, 5 de agosto, mostra que Luiz Inácio Lula da Silva, do PT, lidera as intenções de voto em um eventual segundo turno contra Flávio Bolsonaro, do PL, no cenário nacional e também entre os eleitores do Nordeste. De acordo com o recorte regional do levantamento, 64 dos entrevistados no Nordeste afirmam que votariam em Lula contra 25% em Flávio Bolsonaro em eventual segundo turno entre os dois candidatos. No resultado geral do país, o petista aparece com 44% das intenções de voto, enquanto o candidato do PL tem 39%. Nas demais regiões, Flávio Bolsonaro aparece à frente. No Norte e Centro-Oeste, o senador soma 44%, contra 40% de Lula. No Sudeste, a diferença é menor, 40% para Flávio Bolsonaro e 38% para o petista. A maior vantagem regional de Flávio está no Sul, onde alcança 56%, ante 29% de Lula. A pesquisa também testou outros cenários de segundo turno. No balanço nacional, contra Ronaldo Caiado, do PSD, Lula lidera com 45% das intenções de voto, contra 37% do adversário. No recorte regional, o presidente tem vantagem no Nordeste, com 64%, e no Sudeste,

0: onde aparece com 40%. O candidato do PSD lidera no Norte, Centro-Oeste e no Sul, com 46% das intenções de voto dos respondentes da pesquisa. Contra Romeu Zema, do Novo, Lula também aparece na frente no cenário nacional, com 46%, contra 34% de Zema. Regionalmente, o petista lidera no Nordeste, com 65%, e no Norte e Centro-Oeste, com 43%. No Sudeste, há empate em 39%. No Sul, Zema aparece à frente, com 43% contra 35% de Lula. Já contra Renan Santos, do Missão, Lula tem 45% das intenções de voto contra 35% do adversário. No recorte regional, o petista lidera no Nordeste com 65% e no Sudeste com 39% contra 35%. Renan Santos aparece à frente no Norte e Centro-Oeste com 43% e no Sul com 45%. A pesquisa Genial Quest ouviu 2.004 eleitores presencialmente em todo o país entre os dias 31 de julho e 3 de agosto. O levantamento foi registrado no Tribunal Superior Eleitoral sob o número BR-06591-2026. A margem de erro é de 2 pontos percentuais e o nível de confiança é de 95%. Reportagem Bianca Mingotti.
1: Peso do voto. Estados têm representação desigual na Câmara e no Senado.
2: Quanto é o peso do seu voto para deputado federal e senador? Depende do estado onde você mora. Embora o voto individual tenha o mesmo valor jurídico, o peso do voto varia conforme o estado. Nas eleições em outubro serão eleitos 513 deputados federais. Porém, a Constituição Federal fixa um piso de 8 e um teto de 70 cadeiras por unidade federativa, independentemente do tamanho do eleitorado. Com isso, estados menos populosos ficam sobre-representados, enquanto os mais populosos têm uma representação proporcionalmente menor. Em 2022, Roraima tinha cerca de 45.800 eleitores para cada cadeira na Câmara. Em São Paulo, eram mais de 495 mil, uma diferença de quase 11 vezes. Para o cientista político e professor da Fundação Getúlio Vargas, Eduardo Green, essa desigualdade entre os estados produz uma distorção na representação democrática.
3: No Brasil, nós temos uma distorção que é muito grande, porque o estado de São Paulo, maior da federação, é claramente penalizado. E o problema não é ter algum tipo de regra que reduza o peso dos maiores estados. O problema no Brasil é que a distorção deste princípio é muito elevada e ela acaba favorecendo de maneira artificial a construção de representação de pequenos estados.
2: Segundo Green, estados menos populosos ficam sobre-representados em relação ao número de eleitores, enquanto os mais populosos são sub-representados.
3: Estados como Acre, estados como Amapá, estados como Roraima, Rondônia, que tem uma sobre-representação, todos eles somados, eles acabam criando obstáculos, porque na hora de produzir decisões legislativas, seja de projetos de lei ordinária, projetos de lei complementar e, sobretudo, de emendas constitucionais, esses estados acabam criando alianças que podem influenciar decisões do Congresso Nacional.
2: Segundo Green, uma mudança na distribuição das cadeiras do parlamento exigiria uma emenda à Constituição, aprovada por 3/5 dos deputados e dos senadores em 2 turnos de votação em cada casa. Mas na avaliação do cientista político, dificilmente haveria votos suficientes no Congresso para aprovar a medida. Para ele, o tema pode continuar em debate nas esferas pública e acadêmica, mas não deverá sensibilizar o parlamento a ponto de produzir uma mudança na atual regra de distribuição das cadeiras. Reportagem Paloma Custódio.
1: TCU lista mais de 6 mil responsáveis com contas irregulares. Nordeste e Sudeste concentram maioria dos nomes.
0: O Tribunal de Contas da União, o TCU, encaminhou à Justiça Eleitoral uma lista com mais de 6 mil responsáveis que tiveram contas julgadas irregulares para fins eleitorais nos últimos 8 anos. A maior concentração de nomes está nas regiões Nordeste e Sudeste. Segundo o tribunal, as duas regiões reúnem cerca de 3.800 pessoas incluídas no cadastro. A maioria dos responsáveis são prefeitos e vereadores de municípios de pequeno porte, mas a relação também inclui outros agentes públicos, como deputados, secretários de Estado e senadores. A lista reúne decisões definitivas do TCU, ou seja, processos em que não cabem mais recursos dentro do tribunal. para as eleições de 2026 são consideradas decisões tomadas desde 2018. O levantamento é encaminhado ao Tribunal Superior Eleitoral e serve de apoio à análise de possíveis casos de inelegibilidade previstos na Lei da Ficha Limpa. A inclusão de um nome na lista, no entanto, não significa impedimento automático para disputar uma eleição. A decisão final cabe à Justiça Eleitoral. As contas são consideradas irregulares quando o TCU identifica problemas graves na aplicação de recursos públicos, como falta de prestação de contas, atos ilegais ou antieconômicos, prejuízo aos cofres públicos, desvio de valores ou descumprimento de determinações do tribunal. A relação não inclui pessoas falecidas, responsáveis que ainda não foram comunicados da decisão, casos em que houve apenas aplicação de multa ou processos que ainda permitem recurso. Também ficam de fora decisões anuladas ou suspensas pelo próprio TCU ou pela Justiça. A lista completa dos responsáveis com contas julgadas irregulares está disponível na plataforma de certidões do portal do TCU no site portal.tcu.gov.br. Com informações do portal TCU, Bianca Mingotti.
1: Soja e trigo, confira os preços dos grãos nesta quinta-feira, dia 6.
4: A saca de 60 quilos da soja inicia quinta-feira em alta no interior do Paraná e na região litorânea de Paranaguá. No mercado paranaense, o grão apresenta declínio de 0,51%, com a saca negociada a R$ 136,73. Em Paranaguá, o declínio foi de 0,55%, levando a cotação para R$ 144,91. O trigo tem aumento de preço no Rio Grande do Sul e no Paraná. No Paraná, a tonelada do cereal é comercializada a R$ 1.417,12. No Rio Grande do Sul, o produto é vendido a R$ 1.325,22. Os dados são do CEPEA. Reportagem Viviane Bessa.
1: E você confere ainda na edição de hoje. Caixa e iFood facilitam financiamento de motos e bicicletas elétricas para entregadores.
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0: ao Fatos do Dia.
1: Quinta-feira, 6 de agosto de 2026. Estamos de volta no Jornal Fatos do Dia. Caixa e iFood facilitam financiamento de motos e bicicletas elétricas para entregadores.
2: Se você é entregador parceiro do iFood e está pensando em comprar uma moto ou bicicleta elétrica para trabalhar, fique atento a essa novidade. A Caixa e o iFood firmaram uma parceria para facilitar a aquisição de veículos novos. A linha de crédito contempla motos e bicicletas elétricas com financiamento de até R$30 mil. Para participar, o entregador precisa autorizar o compartilhamento do histórico de ganhos e de atuação na plataforma do iFood. As informações vão contribuir para uma avaliação de crédito mais completa e compatível com a realidade financeira do trabalhador, além de tornar o processo mais simples e ágil. A iniciativa é voltada aos parceiros elegíveis da plataforma e busca ampliar o acesso ao crédito para quem utiliza o veículo como principal ferramenta de trabalho. Além do financiamento, a parceria também oferece conteúdos de educação financeira com orientações sobre o uso consciente do crédito, respostas para as principais dúvidas e um passo a passo para solicitar o financiamento. Para saber mais, basta acessar o site da parceria, procurar uma agência do banco ou entrar em contato pelo WhatsApp Caixa.
1: Apex Brasil participa de convênio para investimento de 2,63 milhões de reais em exportação de cachaça.
3: Símbolo da cultura brasileira e produzida exclusivamente no país, a cachaça deve ganhar mais espaço no mercado internacional. A Agência Brasileira de Promoção de Exportações e Investimentos, Apex Brasil, e o Instituto Brasileiro da Cachaça, o IBRAC, assinaram um convênio de 2,60 milhões de reais para ampliar a promoção da bebida em mercados estratégicos, como México, Canadá e países da Europa. Segundo o presidente da Apex Brasil, Laudemir Miller, a iniciativa busca diversificar mercados e ampliar as oportunidades de exportação diante do atual cenário do comércio internacional.
4: Nós vamos investir 2,6 milhões de reais, atender 75 empresas, empreendimentos do setor e diversificar mercados, porque a cachaça, infelizmente, também está tarifada pelos Estados Unidos, que é um mercado muito importante. Nós vamos trabalhar muito a diversificação, e especialmente na Europa, que é um dos grandes mercados consumidores, que a gente tem agora essa novidade boa para o setor, que é o Acordo Mercosul-União Europeia.
3: O novo projeto prevê ações de promoção comercial, participação em feiras internacionais e aproximação com compradores estrangeiros. A expectativa é atender entre 70 e 80 empresas do setor. Durante a cerimônia, também foram celebrados os 10 anos do acordo entre Brasil e México, que reconhece e protege as indicações geográficas da cachaça e da tequila. Para o presidente do IBRAC, Vicente Bastos, a iniciativa fortalece o reconhecimento da bebida brasileira no exterior.
5: Nós estamos iniciando, né, faz pouco tempo, o projeto setorial da cachaça com a Apex. Então a gente tem essa esperança de poder aumentar pelo menos em 20% as exportações de cachaça através desse projeto.
3: Entre os produtores beneficiados pelas ações está a Cachaça Palmeira, do Tocantins. O produtor Paulo Palmeira afirma que o apoio da Apex Brasil tem sido fundamental para preparar pequenos empreendedores para exportar.
6: A Apex é a que pode, no momento, me ajudar e que está abrindo as portas, e eu acredito que a Apex vai me levar muito longe. Então, assim, eu estou de braços abertos, acolhendo o que, que a Apex pode me oferecer, né? Eu sou um pequeno empreendedor que estou iniciando, então eu preciso de uma instituição de nome, uma instituição que tem credibilidade, né? Uma instituição que sabe orientar o pequeno empreendedor.
3: Além de ampliar as exportações, a iniciativa busca consolidar a cachaça como um símbolo da cultura brasileira no mercado internacional, agregando valor ao produto e criando novas oportunidades para produtores de diferentes regiões do país. Reportagem Juline Pogorzelski.
1: Café Hoje, confira as cotações para esta quinta-feira, dia 6.
0: preço do café arábica abre esta quinta-feira com pequeno aumento de 0,02% com a saca de 60 quilos negociada a R$ 1.730,24 na cidade de São Paulo. O café robusta também teve alta de 1,53%, sendo comercializado a R$ 1.111,86. O preço do açúcar cristal apresenta alta de 0,63% na capital de São Paulo. A saca de 50 quilos é cotada a R$ 92,47. Em Santos, houve aumento de 0,51% e a mercadoria é negociada a R$ 109,32 na média de preço sem impostos. A saca de 60 quilos do milho, por sua vez, é vendida a R$ 64,86, após declínio de 0,48%. Os dados são do CEPEA. Reportagem Viviane Bessa.
1: E você confere ainda na edição de hoje. Copom decide cortar taxa de juros em 0,25% a taxa de juros vigente no país, mas mercado alerta para recessão.
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1: Quinta-feira, 6 de agosto de 2026. Estamos de volta no Jornal Fatos do Dia. Projetos de saneamento podem beneficiar 18 milhões de brasileiros.
2: Um estudo do Instituto Trata Brasil, realizado em parceria com a Goa Associados, aponta que o Banco Nacional de Desenvolvimento Econômico e Social está estruturando 9 projetos de saneamento básico nas 5 regiões do país. As iniciativas têm potencial para beneficiar mais de 18 milhões de brasileiros, distribuídos por 625 municípios. Juntos, os projetos representam uma previsão de 58,4 bilhões em investimentos. Os leilões estão previstos para ocorrer entre o terceiro trimestre de 2026 e o primeiro trimestre de 2028. O levantamento mostra ainda que a expansão das concessões e das parcerias público-privadas ganhou força após a aprovação do Marco Legal do Saneamento Básico em 2020. Desde então, houve crescimento no número de projetos estruturados e também no volume de investimentos contratados. Apesar desse avanço, o Instituto Trata Brasil alerta que os recursos destinados ao setor ainda estão abaixo do necessário para que o país alcance a universalização dos serviços de saneamento. Entre as metas estabelecidas para 2033, estão garantir abastecimento de água para 99% da população brasileira e serviços de esgotamento sanitário para 90%. Para chegar a esses índices, será necessário manter os investimentos e garantir a execução dos projetos que já foram contratados. O estudo também destaca que a continuidade desse processo depende de um ambiente com segurança jurídica, estabilidade regulatória e incentivos à eficiência na prestação dos serviços. A expectativa é que os projetos atualmente em estruturação avancem para a etapa de execução e se transformem em obras concluídas, contribuindo para o cumprimento das metas de universalização do saneamento básico no país. Reportagem Viviane Bessa.
1: Copom decide cortar a taxa de juros em 0,25%, a taxa de juros vigente no país, mas o mercado alerta para a recessão.
3: O Comitê de Política Monetária do Banco Central decidiu cortar a taxa básica de juros, a Selic, em 0,25 ponto percentuais para 14% ao ano. Esta foi a quinta reunião deste ano de 2026 e a quarta queda seguida da taxa. Em março, o Copom iniciou um ciclo de afrouxamento monetário moderado após manter a Selic em 15% durante todo o segundo semestre de 2025. O economista Felipe Salto, um dos mais experientes do mercado, alertou para a possibilidade de uma recessão econômica no ano que vem, como consequência do efeito da manutenção de taxas de juros em níveis elevados.
4: Hoje a gente olha para a fotografia da economia e nós estamos com uma taxa de desemprego muito baixa, 5,5% aproximadamente, tem uma perspectiva de crescer acima de 2% de novo em 2026, mas o problema é o efeito atrasado que vai aparecer em algum momento e que já começa a aparecer até na inflação realizada e também nos indicadores de atividade. Então eu chamo a atenção, e nós estamos hoje no dia 5 de agosto de 2026, para a gente começar a ficar de olho não só no risco da inflação, mas o risco de ter uma recessão no ano que vem.
3: A autoridade monetária deixou os próximos passos em aberto, ao afirmar que vai manter a restrição adequada como uma decisão à estratégia de convergência da inflação para o redor da meta. A decisão foi ao encontro do que era esperado pelo mercado. Com a nova redução, os juros básicos vão agora ao patamar mais baixo desde março do ano passado, apesar de seguir em nível historicamente elevado. A carta oficial do Copom, que é o documento que explica em pormenores os votos e os motivos, será publicada e estará disponível a partir de hoje.
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3: 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De Brasília, Paulo Otarã.
1: Boi Gordo hoje, confira as cotações para esta quinta-feira, dia 6.
2: O preço do boi gordo apresenta queda de 0,47% nesta quinta-feira. Em São Paulo, a arroba é negociada a R$ 348,55. No mercado de frango, os valores apresentam aumento na Grande São Paulo, em São José do Rio Preto e em Descalvado. O quilo do frango congelado é vendido a R$ 7,13 e o frango resfriado a R$ 7,15. A carcaça suína especial apresenta estabilidade de preço nos atacados da Grande São Paulo, onde o quilo custa R$ 7,53. Entre os estados analisados, o suíno vivo registra o menor preço em Santa Catarina, onde o animal é comercializado a R$ 4,50. Os dados são do CPEA. Reportagem Viviane Bessa.
1: Dólar fecha o último pregão cotado a R$ 5,12.
2: O dólar voltou a cair frente ao real nesta quarta-feira, fechando cotado a R$ 5,12. Após duas sessões seguidas de alta, a moeda americana teve uma ligeira baixa de 0,06%. O movimento acompanhou a perda de força do dólar no cenário internacional perante divisas de países emergentes. O índice DXY, que mede a força da moeda norte-americana globalmente, recuou 0,15% aos 99,71 pontos. Os dados são da Investing.com. Reportagem Viviane Bessa.
1: Ibovespa fecha o último pregão aos 177.726 pontos.
2: O Ibovespa fechou esta quarta-feira aos 177.726 pontos. O mercado financeiro reagiu com cautela ao anúncio da chapa presidencial de Flávio Bolsonaro, do partido PL pelo Rio de Janeiro, que terá o deputado federal Alfredo Gaspar, do PL por Alagoas, como candidato a vice. Com isso, o volume de negócios ficou travado e os investidores evitaram grandes apostas antes de o Banco Central anunciar a nova taxa básica de juros. Entre as ações com maiores altas estão as da Infracommerce, com salto de 54,17%. Já entre as maiores baixas estão as ações da Fiset Pesca, com recuo de 55,56%. O volume total negociado na B3 foi de cerca de R$ 18 bilhões, em meio a pouco mais de 3 milhões de negócios. Os dados da Bolsa podem ser consultados no site da B3. Reportagem Viviane Bessa.
1: Esta foi mais uma edição do nosso jornal Fatos do Dia, produção e apresentação Diego Elias. Tenham todos uma ótima quinta-feira e até amanhã em nossa próxima edição.
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1: O Arsenal chegou a um acordo com o Newcastle para contratar o volante brasileiro Bruno Guimarães, encerrando uma negociação que se arrastava por mais de um mês. Os clubes já haviam alinhado os principais termos da transferência na semana anterior e finalizaram os últimos detalhes, como a forma de pagamento e os bônus. O negócio gira em torno de 75 milhões de libras, cerca de 518 milhões de reais, e o jogador deve realizar exames médicos antes do anúncio oficial. Aos 28 anos, Bruno deixa o Newcastle após se consolidar como capitão e um dos principais nomes da equipe inglesa. O Arsenal aposta no brasileiro como peça-chave para fortalecer o meio-campo na temporada, em que defenderá o título da Premier League e buscará a conquista da Liga dos Campeões. A expectativa é que ele assine contrato de longa duração e seja integrado ao elenco comandado por Mikel Arteta nos próximos dias.
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1: O RB Leipzig reintegrou o atacante marfinense Jan Jomandei aos treinamentos da equipe principal após o jogador se recuperar de uma infecção. A decisão acontece em meio às negociações avançadas com o Real Madrid, que tenta concluir a contratação da joia de 19 anos. Apesar da expectativa por um desfecho rápido, o clube alemão optou por manter o atleta integrado ao elenco enquanto o acordo não é oficializado. O Real Madrid segue confiante na conclusão da transferência, que pode ultrapassar 130 milhões de euros, tornando o Jomandei a contratação mais cara da história do clube espanhol. O atacante é visto como uma das maiores promessas do futebol europeu e a negociação depende apenas dos últimos detalhes para ser anunciada oficializada.
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2: O Flamengo avançou nas negociações para contratar o atacante Luiz Henrique, do Zenit, da Rússia, após esfriar as conversas por Thiago Almada. A proposta rubro-negra é de 30 milhões de euros, cerca de 178 milhões de reais, com mais 5 milhões de euros, aproximadamente 29 milhões de reais, em bônus por metas. O jogador já deu sinal positivo para a transferência e, caso o negócio seja concluído, terá o maior salário do atual elenco rubro-negro. A diretoria do Flamengo trata Luiz Henrique como prioridade nesta janela de transferências e busca finalizar o acordo rapidamente para inscrevê-lo nas competições da temporada. Revelado pelo Fluminense e com passagem de destaque pelo Botafogo antes de seguir para o futebol russo, o atacante disputou a última Copa do Mundo pela seleção brasileira e é visto como um reforço de peso para elevar o nível ofensivo da equipe.
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5: Aumentando a temperatura.
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7: A perseverança é dádiva de Deus. É a virtude daqueles que enfrentam as adversidades com serenidade e coragem, mesmo em condições desfavoráveis, com incertezas e medos. A vida é feita de desafios e é preciso buscar forças para lutar e não desistir. Perseverar é deixar que as tristezas deem lugar à esperança e as aflições deem lugar à paz. Não permita que a angústia leve a aridez ao sofrimento e ao desânimo. Saia do comodismo, da preguiça espiritual e se abra a ação do Espírito Santo como presença de força e entusiasmo. Senhor, ajuda-nos a atravessar as provações com confiança, a encontrar consolo na fé

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Boa tarde, minha gente querida. Uma boa quinta-feira para todos e que essa programação seja uma bênção para sua vida. Vamos juntos até às 15 horas.

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Chegando agora essa dupla querida, os Herdeiros do Reino.

0: É isso aí, minha gente. Programação pelos caminhos do amor. Muita coisa boa, né, JV? 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Chegando agora, irmão Lázaro.
1: Aleluia. Irmãos, quem é que não passa por prova, né, irmão? Quem é que não passa por luta? Aleluia. Mas eu aprendi um negócio. Para quando a gente está no meio da batalha. Deixa eu ensinar para vocês. Vou

gente se converte, a gente só tem a fé, só a fé. E um dia eu estava em casa, como todo crente recém-convertido, que realmente quer compromisso com Deus, buscando, orando, consagrando. E o diabo mandou alguém lá em casa.

assusta. Porque quando ele bate na porta, quem abre é o Deus Todo-Poderoso, Criador dos céus e da terra. Aleluia. Aí eu estava em casa um dia e chegou um desses que o diabo manda. Ele teve a coragem, irmãos. Eu estava passando necessidade na época, passando fome. Ele teve a coragem de olhar para mim e perguntar assim: Lázaro, se tu és crente, então por que tu passa fome? Eu olhei para ele e disse: sabe por quê? Porque nem só de pão viverá o homem. Mas o diabo ainda não desiste de primeira. Você vê que lá no deserto ele não desistiu de primeira com Jesus, que dirá comigo. Aí o cidadão perguntou novamente: se tu és crente, então por que toda esta dor? Eu disse: sabe por que toda esta dor, meu querido?

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Muito bem, também com a gente lá em Águas da Prata, a Igreja Plenitude da Graça de Deus, com o pastor José Lopes. Avenida Coronel Ernesto de Oliveira, 66 Jardim Brandão. Cultos às terças, quintas, sábados e aos domingos, a partir das 7 da noite. 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Música bonita na Anúncio FM, chegando a banda Diante do Trono.

0: ligadinho aqui na Rádio Anúncio FM. Vamos com o nosso apoio cultural. Já estamos de volta.
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0: 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Chegamos ao momento de meditação no programa Pelos Caminhos do Amor.
1: Para ser honesta com você, eu não sei se em todos os meus anos de pregação eu já ensinei uma mensagem inteira sobre o céu ou a eternidade. Mas sinto que Deus quer que eu fale sobre isso um pouco mais, porque eu acho que vai nos energizar. Perceber que o que temos agora não é tudo o que existe. E para ser honesta, se você obter a melhor versão disso aqui, qualquer que seja o seu isso, e você tem que ter a melhor versão disso que você possivelmente puder ter. Isto ainda não é nada comparado à eternidade. Isto não é nada em comparação para onde estamos indo. Eu sei que muitas vezes as coisas são importantes para nós, que podemos ver e sentir e tocar e experiência agora, mas temos que aprender a ver com os olhos da fé. E sabe de uma coisa? Eu estou chegando ao ponto onde eu não estou tendo dificuldade de viver de acordo com o que eu não vejo e andar pela fé, porque para ser realmente honesta, não estou me importando muito sobre o que eu vejo aqui. Eu não estou tão animada com esta bagunça que está acontecendo aqui. Por causa da esperança de experimentar o que é reservado para nós no céu. Filipenses 4, 5. Que todos os homens conheçam e percebam e reconheçam o seu altruísmo, sua consideração e o seu espírito tolerante. Porque o Senhor está perto, Ele está vindo. Que vergonha seria para nós estarmos com raiva no dia em que Jesus voltasse. Quando Dave e eu nos casamos, eu tinha aquele temperamento tão terrível. Quero dizer, eu estava mais com raiva do que feliz. E às vezes eu ficava tão zangada, eu não falava com Dave por dias a fio, até mesmo por algumas semanas. E um dia ele olhou para mim e disse: não seria tão lamentável se fosse assim que você passasse o seu último dia na Terra? Apenas infeliz? Como sua vida mudaria se você pensasse que Jesus estivesse chegando amanhã de manhã? Vamos pensar assim. Vamos começar a viver assim. O que é tão importante para mim agora, que talvez não fosse tão importante se Jesus estivesse vindo amanhã de manhã? Mas ele disse: eu virei como ladrão na noite, mas eu quero que você viva como se estivesse vindo a qualquer momento. Esta é uma das razões porque ele não nos diz quando estará voltando. Ele quer viver cada dia como se fosse qualquer minuto. Amém? Eu não sei sobre você, deixe me perguntar. Quantos de vocês pensam que precisamos ouvir um pouco mais sobre esse tipo de coisa? Agora. Sabe, agora há um grupo de pessoas hoje que convenientemente decidiu que não acredita no inferno. E, no entanto, Jesus falou muito mais sobre o inferno do que do céu. E eles dizem, bem sabe, um Deus de amor. Deus é bom, ele é um Deus de amor, ele nunca faria isso com ninguém. Deus não está fazendo isso com ninguém, eles é que fazem a si mesmos. Não, Deus nem está fazendo isso, mas ele nos dá uma escolha. Põe diante de ti a vida e a morte, o bem e o mal. Escolha. Você passará a eternidade em algum lugar. Se eu fosse você, não me arriscaria. Se você estiver errado, você tem muito tempo para estar errado lá. Vamos lá. Eu acho que se ouvirmos um pouco mais sobre isso, sabe, a bondade de Deus leva os homens ao arrependimento e nós sempre pregamos sobre a bondade de Deus, mas talvez um pouco de fogo do inferno e enxofre não faria mal de vez em quando. Talvez eu devesse fazer uma série sobre os ais na Bíblia. Ai daqueles que... blá, blá, blá, blá, blá. Não, você não ficaria muito tempo por aqui, eu sei. Ah, meu Deus, vamos para 1 Tessalonicenses 4:13. Agora também não quero que sejam ignorantes, irmãos, quanto aos que dormem na morte. Não se lamentem por eles, como os demais que não têm esperança além da sepultura. Isto deve nos confortar quando perdemos entes queridos. Realmente lamentarmos por nós mesmos. Se realmente acreditamos que morreram em Cristo, então eles não perdem, nós perdemos. O viver é Cristo, o morrer é ganho.

0: 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Chegamos ao momento da oração da fé.
1: Pai Celestial, me coloca agora, Senhor, neste momento diante da Tua presença, Pai. Pedir a Sua bênção, Senhor, para cada ouvinte, cada pessoa que está ouvindo essa programação, ó Pai. Deus maravilhoso, o Senhor que sonda, Senhor, e conhece os corações, o Senhor que sabe, Senhor, a necessidade de cada um dos Teus filhos. Eu peço, Senhor, nesse momento, Pai, que abençoe cada família representada neste momento que está ouvindo essa programação. Pai, que as suas mãos, Senhor, alcance aquela pessoa que está desesperada, aquela mulher e aquele homem, Senhor, que estão doentes, que estão acamados, ó Pai, aquela senhora idosa, aquele senhor idoso que foram abandonados pela sua família, que tem uma mágoa, uma angústia no coração, ó Pai, e sem saber, Senhor, qual será o futuro deles. Entra agora, Senhor, no coração dessa pessoa e mostre para ele, para ela, não estão sozinhos.

tuas mãos, mostre para ele, mostre para ela, Pai, que o Senhor ama muito e que o Senhor nunca vai abandonar. Ah, mesmo que seu pai, sua mãe te abandone, o Senhor não te abandona. O Senhor não te deixa sozinho, você não está sozinho. O Senhor te guarda, o Senhor te cura, o Senhor te abençoa.

nossas feridas. Aleluias. Feridas da alma, feridas do coração. Neste momento, o Senhor entra agora, Pai, agora, com a cura e a solução, ó Pai, para essa vida. Traga conforto, Senhor, ao coração dos teus filhos. Traga paz, Senhor, para aquele que não tem mais paz. Ó, Senhor, aquele que está internado em um hospital, Senhor, traga cura, Pai, em nome de Jesus, ó Pai. Nós pedimos a tua bênção, Pai, para essa vida. Nós pedimos, Senhor, em nome de Jesus, em nome de Jesus. Aleluias, venha curar, venha abençoar e venha estar presente, Pai, na vida dessa pessoa, em nome de Jesus, em nome de Jesus.

0: 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No programa Pelos Caminhos do Amor, nosso novo quadro, Roberto Carlos canta para o Rei dos Reis, Jesus Cristo.
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No top 3, chegando para você o segundo lugar da semana.

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Chegando agora, campeão.

0: Ponto final de mais uma programação nessa quinta-feira. É, a direção foi do André, produção JV, apresentação, coordenação, João Batista. Tenham todos uma boa tarde, na gloriosa paz do Senhor. Vou embora prometendo voltar na próxima terça-feira, a partir das 13h30. Tchau, minha gente querida.
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0: Hora da misericórdia. Hora de nos colocarmos na presença de Jesus, Jesus manso e humilde de coração. Fazei o nosso coração semelhante ao vosso. Neste momento, querido ouvinte, que nós possamos aquietar o nosso coração, nossos pensamentos e se colocar na presença de Jesus. Ele que já se encontra presente em nosso meio, porque onde dois ou mais estiver reunidos em seu nome, ali ele estará. Então que nesse momento, confiantemente, você coloque todas as suas necessidades nas mãos de Jesus. Não importa qual seja o seu problema, não importa qual seja a sua dificuldade, o amor e a misericórdia de Jesus supera tudo e todos. Neste momento também, não se esqueça de agradecer. Agradeça até mesmo pelos sofrimentos, mas louve e agradeça pelo dom da vida, pela oportunidade de estar rezando em seu nome. Agradeça por tudo aquilo que ele nos dá, nos faz, tudo aquilo que ele realiza em nossa vida. E vamos colocar confiantemente nas mãos de Jesus toda a nossa igreja, pedir pela unidade da igreja, pela santidade do nosso clero, especialmente pelos nossos sacerdotes, pelas vocações sacerdotais, religiosas, pelas pastorais, pelos movimentos, pelo Santo Padre e o Papa, pelos nossos governantes, pedir paz para o nosso Brasil, para o mundo. Conversão para todos os pecadores, pedir por todas as famílias, por todos os jovens, por todos os adolescentes, por todos os idosos, por todas as crianças, por todas as gestantes, por todos os enfermos, por todos os desempregados, encarcerados, por todos os pobres, por todos os dependentes químicos, por todos aqueles que estão no seu trabalho, com dificuldades no trabalho, em busca de um trabalho, para todos os nossos amigos, vizinhos, familiares, todos os voluntários da Rádio Anúncio, todos os aniversariantes do dia de hoje, todos aqueles que choram, que sofrem, que possam ser consolados, aqueles que perderam seus entes queridos, todos os agonizantes desse dia, dessa hora, todas as almas do purgatório, todos os marginalizados e excluídos da nossa sociedade, por todas as nossas necessidades, sejam materiais, espirituais ou temporais, por todas as nossas intenções em particulares, por todos aqueles que pediram as nossas orações e por todos aqueles que não têm quem rezem por eles. Que estais no céu, santificado seja vosso nome, venha a nós o vosso reino, seja feita a vossa vontade, assim na terra como no céu. O pão nosso de cada dia nos dai hoje, perdoai as nossas ofensas, assim como nós perdoamos a quem nos tem ofendido. E não nos deixeis cair em tentação, mas livrai-nos do mal. Amém. Ave Maria, cheia de graça, o Senhor é convosco. Bendita sois vós entre as mulheres, bendito é o fruto do vosso ventre, Jesus. Santa Maria, Mãe de Deus, rogai por nós, pecadores, agora e na hora de nossa morte. Amém. Creio em Deus Pai Todo-Poderoso, Criador do céu e da terra, e em Jesus Cristo, seu único Filho, nosso Senhor, que foi concebido pelo poder do Espírito Santo, nasceu da Virgem Maria, padeceu sob Pôncio Pilatos, foi crucificado, morto e sepultado, desceu à mansão dos mortos, ressuscitou ao terceiro dia, subiu aos céus, está sentado à direita de Deus Pai Todo-Poderoso, de onde há de vir julgar os vivos e os mortos. Creio no Espírito Santo, na Santa Igreja Católica, na comunhão dos santos, na remissão dos pecados, na ressurreição da carne, na vida eterna. Amém. Primeiro mistério, Eterno Pai, eu vos ofereço o corpo, sangue, alma e divindade de vosso diletíssimo Filho, nosso Senhor Jesus Cristo, em expiação dos nossos pecados e do mundo inteiro. pela sua dolorosa paixão, tende misericórdia de nós e do mundo inteiro. Pela sua dolorosa paixão, tende misericórdia de nós e do mundo inteiro. Pela sua dolorosa paixão, tende misericórdia de nós e do mundo inteiro. Pela sua dolorosa paixão, tende misericórdia de nós e do mundo inteiro. Pela sua dolorosa paixão, tende misericórdia de nós e do mundo inteiro. Pela sua dolorosa paixão, tende misericórdia de nós e do mundo inteiro. Pela sua dolorosa paixão, tende misericórdia de nós e do mundo inteiro. Pela sua dolorosa paixão, tende misericórdia de nós e do mundo inteiro. Pela sua dolorosa paixão, tende misericórdia de nós e do mundo inteiro. Pela sua dolorosa paixão, tende misericórdia de nós e do mundo inteiro.
1: Que ela existiu.
0: Segundo mistério. Eterno Pai, eu vos ofereço o corpo, sangue, alma e divindade de vosso diletíssimo Filho, nosso Senhor Jesus Cristo, em expiação dos nossos pecados e do mundo inteiro. Pela sua dolorosa paixão, tende misericórdia de nós e do mundo inteiro. Pela sua dolorosa paixão, tende misericórdia de nós e do mundo inteiro. Pela sua dolorosa paixão, tende misericórdia de nós e do mundo inteiro. Pela sua dolorosa paixão, tende misericórdia de nós e do mundo inteiro. Pela sua dolorosa paixão, tende misericórdia de nós e do mundo inteiro. Pela sua dolorosa paixão, tende misericórdia de nós e do mundo inteiro. Pela sua dolorosa paixão, tende misericórdia de nós e do mundo inteiro. Pela sua dolorosa paixão, tende misericórdia de nós e do mundo inteiro. Pela sua dolorosa paixão, tende misericórdia de nós e do mundo inteiro. Pela sua dolorosa paixão, tende misericórdia de nós e do mundo inteiro. Terceiro mistério. Eterno Pai, eu vos ofereço o corpo, sangue, alma e divindade de vosso diletíssimo Filho, nosso Senhor Jesus Cristo, em expiação dos nossos pecados e do mundo inteiro. Pela sua dolorosa paixão, tende misericórdia de nós e do mundo inteiro. Pela sua dolorosa paixão, tende misericórdia de nós e do mundo inteiro. Pela sua dolorosa paixão, tende misericórdia de nós e do mundo inteiro. Pela sua dolorosa paixão, tende misericórdia de nós e do mundo inteiro. Pela sua dolorosa paixão, tende misericórdia de nós e do mundo inteiro. Pela sua dolorosa paixão, tende misericórdia de nós e do mundo inteiro. Pela sua dolorosa paixão, tende misericórdia de nós e do mundo inteiro. Pela sua dolorosa paixão, tende misericórdia de nós e do mundo inteiro. Pela sua dolorosa paixão, tende misericórdia de nós e do mundo inteiro. Pela sua dolorosa paixão, tende misericórdia de nós e do mundo inteiro.
1: Falando da misericórdia.
0: Quarto mistério. Eterno Pai, eu vos ofereço o corpo, sangue, alma e divindade de vosso diletíssimo Filho, nosso Senhor Jesus Cristo, em expiação dos nossos pecados e do mundo inteiro. Pela sua dolorosa paixão, tende misericórdia de nós e do mundo inteiro. Pela sua dolorosa paixão, tende misericórdia de nós e do mundo inteiro. Pela sua dolorosa paixão, tende misericórdia de nós e do mundo inteiro. Pela sua dolorosa paixão, tende misericórdia de nós e do mundo inteiro. Pela sua dolorosa paixão, tende misericórdia de nós e do mundo inteiro. Pela sua dolorosa paixão, tende misericórdia de nós e do mundo inteiro. Pela sua dolorosa paixão, tende misericórdia de nós e do mundo inteiro. Pela sua dolorosa paixão, tende misericórdia de nós e do mundo inteiro. Pela sua dolorosa paixão, tende misericórdia de nós e do mundo inteiro. Pela sua dolorosa paixão, tende misericórdia de nós e do mundo inteiro.
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0: quinto e último mistério. Eterno Pai, eu vos ofereço o corpo, sangue, alma e divindade de vosso diletíssimo Filho, nosso Senhor Jesus Cristo, em expiação dos nossos pecados e do mundo inteiro. Pela sua dolorosa paixão, tende misericórdia de nós e do mundo inteiro. Pela sua dolorosa paixão, tende misericórdia de nós e do mundo inteiro. Pela sua dolorosa paixão, tende misericórdia de nós e do mundo inteiro. Pela sua dolorosa paixão, tende misericórdia de nós e do mundo inteiro. Pela sua dolorosa paixão, tende misericórdia de nós e do mundo inteiro. Pela sua dolorosa paixão, tende misericórdia de nós e do mundo inteiro. Pela sua dolorosa paixão, tende misericórdia de nós e do mundo inteiro. Pela sua dolorosa paixão, tende misericórdia de nós e do mundo inteiro. Pela sua dolorosa paixão, tende misericórdia de nós e do mundo inteiro. Pela sua dolorosa paixão, tende misericórdia de nós e do mundo inteiro. Deus Santo, Deus Forte, Deus Imortal, tende piedade de nós e do mundo inteiro. Deus Santo, Deus Forte, Deus Imortal, tende piedade de nós e do mundo inteiro. Deus Santo, Deus Forte, Deus Imortal, tende piedade de nós

0: Previsão do tempo.
1: Quem acorda em São João da Boa Vista nesta quinta-feira, 6 de agosto, encontra sol desde cedo e uma manhã de temperatura amena, com mínima girando em torno dos 14 graus. O calor cresce bastante ao longo do dia e a máxima deve chegar perto dos 27 graus, com aumento de nuvens a partir da tarde. Mesmo com o céu ficando mais carregado, não há previsão de chuva para nossa cidade. A umidade do ar segue baixa, então o cuidado com a hidratação continua valendo. Aproveite amanhã para as tarefas ao ar livre e reserve as horas mais quentes para atividades em ambientes cobertos. Eu sou Kleber Salles, aqui na Rádio Anúncio FM, com a previsão do tempo. Fique bem e uma ótima quinta-feira para você.
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3: Expresso de Notícias no ar. É você bem informado de hora em hora. Por aqui é o Diego Soares. Hoje é quinta-feira, dia 6 de agosto, ano 2026. E vamos às informações. A Argentina acusa o Brasil de agir por motivos ideológicos após rebaixamento das relações. Chancelaria afirma que a decisão foi unilateral e nega ter transformado divergências políticas em incidentes diplomáticos. O Itamaraty tomou a decisão após ataques de Milei contra Lula. Arsenal acerta a contratação de Bruno Guimarães no Newcastle. Jogador de 28 anos vai trocar de clube na Inglaterra em operação de mais de 100 milhões de euros. Ex-Vasco e Inter é investigado em caso de narcotráfico no Chile. Sogro de Carlos Palacios foi detido com cocaína e utilizava carro registrado no nome do atleta. Ex-Vasco e Inter é investigado em caso de narcotráfico no Chile. Sogro de Carlos Palacios foi detido com cocaína e utilizava carro registrado no nome do atleta. Este foi o nosso Expresso de Notícias comigo, Diego Soares. Nós voltamos a qualquer momento com mais informações para você.
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2: Apesar das minhas fraquezas, eu faço um compromisso com o Senhor de ser fiel e não fazer mais a vontade da minha carne, mas a vontade do Senhor em mim. Por isso eu te peço, Senhor, sela este compromisso.

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2: Provérbios capítulo 6, versículo 9. Ó preguiçoso, até quando ficarás deitado? Quando te levantarás do teu sono? Certo dia, Jesus encontrou um paralítico. Pedia esmolas e ficava deitado perto do tanque de Betesda, esperando que alguém o ajudasse a entrar nas águas. Ao vê-lo, Jesus se compadeceu. O Senhor sempre se compadece das pessoas paralisadas, porque uma vida sem movimento é quase uma vida vegetal. Sonhos, planos, expectativas, tudo acaba em frustração e inércia. Jesus aproximou-se do paralítico e disse: "Levanta-te, toma o teu leito e anda." E num instante o homem começou a dar pulos de alegria. Estava curado. Naquele instante a vida começava para ele. Há muita gente deitada nesta vida. Pessoas que dormem o sono da mediocridade. Gente boa, sincera, que sofre a terrível enfermidade do acomodamento. Pessoas que se escondem atrás do argumento de que nunca tiveram oportunidades, esquecendo-se de que as oportunidades não chegam sozinhas, é preciso ir buscá-las. Por isso Salomão pergunta: até quando ficarás deitado? Quando te levantarás? O verbo levantar-se no original significa, entre outras coisas, acontecer. Acontecimento é um fato, uma realização. Portanto, o convite a levantar-se é o convite a acontecer. À luz do texto de hoje, muitas pessoas não são realizadas pelo simples fato de estarem dormindo enquanto outras trabalham. Nesta civilização não existe lugar para o ocioso, costumava dizer Henry Ford. Eu diria a mesma coisa de outra forma. Nesta civilização talvez haja lugar para os ociosos, mas na galeria dos vitoriosos, com certeza não. A vitória é a recompensa do

do trabalho. Mas o ser humano gosta de dourar a pílula, inventa desculpas, racionaliza, joga culpa no governo, no desemprego, na injustiça social e não aceita o simples fato de que sempre existe trabalho para quem deseja trabalhar. Não adormeça, não se amedronte diante dos desafios. Se você hoje está ferido, magoado e sem vontade de lutar, lembre-se de que ao seu lado está Jesus, com a mão estendida, disposto a... Todo dia é uma página em branco para escrever uma nova história. Até quando ficarás deitado? Quando te levantarás do teu sono? Reflita sobre isso no dia de hoje e ore comigo agora. Nesse momento, Pai, quero orar por esse que não tem forças, não tem vontade ou não tem encontrado a oportunidade que precisa. Por favor, coloque coragem, Pai, nesse coração. Abra as portas que precisarem ser abertas, mas que acima de tudo, Pai, ele saia do lugar onde está. Por favor, Senhor, em nome de Jesus, amém.

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3: 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Olá, sejam bem-vindos a mais uma edição do nosso painel, edição desta quinta-feira, 6 de agosto. Eu sou o Diego Elias e vou trazer para você as principais notícias dos últimos dias e também as boas canções aqui do nosso horário. Confira as manchetes. Meio ambiente, cientistas brasileiros descobrem o que está aquecendo a Antártica. Economia, Itaú reduziu em 65% os seus gastos com IA generativa, revela diretor. Agronegócio, com mais de 90% de acerto, tecnologia identifica milho tolerante à seca. Tecnologia, Brasil registra aumento de 67% nos casos de bullying e cyberbullying em 2025. Novidades automotivas, Apple vai turbinar carros autônomos da Ford, entenda como. Ciências e saúde, demência aumenta em 2,6 vezes risco de morte por qualquer causa entre idosos brasileiros, diz estudo. Você vai conferir todas estas informações aqui em nossa programação. O painel desta quinta-feira, dia 6 de agosto, está no ar.

0: Meio Ambiente.
1: Pesquisadores brasileiros apresentaram descobertas científicas revelando que cerca de 80% das ondas de calor registradas no interior da Antártica são provocadas pelos chamados rios atmosféricos. De acordo com os dados apresentados pelo professor Heitor Evangelista da Silva, da Universidade do Estado do Rio de Janeiro, esses extensos corredores invisíveis de umidade transportam ar quente e vapor d'água dos trópicos em direção ao Polo Sul. O fenômeno tem gerado aumentos térmicos sem precedentes nos registros meteorológicos continentais, registrando marcas de até 3 graus negativos em áreas extremamente remotas do continente gelado. Cientistas alertam que o fortalecimento dessas correntes acelera o derretimento de grandes geleiras estratégicas, como Thwaites e Pinesland, cuja desestabilização pode provocar uma elevação severa e irreversível no nível global dos oceanos ao longo das próximas décadas.
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0: Encerramos aqui a primeira sequência musical do nosso painel MPB de hoje ao som de Adriana Calcanhoto, Nervos de Aço. Antes, Aliança com Tribalistas. Eu volto em instantes com mais música e informação para você.
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0: Ana Vilela, Vento Ventania.

0: Economia.
1: O Banco Itaú conseguiu reduzir em 65% os seus gastos com inteligência artificial generativa nos últimos 2 anos. O resultado foi compartilhado pelo diretor de tecnologia da instituição, Carlos Eduardo Mazei, durante o lançamento de um novo assistente financeiro virtual da empresa. A economia foi possível graças a uma gestão inteligente da tecnologia, que escolhe um modelo de inteligência artificial mais adequado e barato para cada tipo de tarefa, sem desperdiçar recursos financeiros com sistemas complexos para resolver problemas simples. Atualmente, o banco utiliza mais de 80 modelos diferentes da tecnologia. Essa inovação já trouxe resultados expressivos para a operação da empresa, como a redução de 75% no tempo de análise de documentos imobiliários, a transcrição de milhões de contratos e ligações, além de um aumento considerável na precisão da concessão de crédito para os clientes.
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0: Nós ouvimos Djavan Samurai, antes Thiago York, Dia Especial.
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5: Expresso de Notícias no ar. É você bem informado de hora em hora. Por aqui é o Diego Soares. Hoje é quinta-feira, dia 6 de agosto, ano 2026. E vamos às informações. Comando Vermelho usa clube pousada no Rio para lavar dinheiro. Segundo a Polícia Civil, facção movimentou mais de 11 milhões de reais no esquema criminoso que acontecia tanto no Rio quanto também em Búzios. Jovem perde testículo por erro de diagnóstico e recebe 55 mil reais. A justiça entendeu que a demora no atendimento comprometeu as chances de preservar o órgão e condenou o município por danos morais e também estéticos. Testemunha não confirma racha em acidente envolvendo joia do São Paulo. Nicolas Bochadit, lateral do tricolor paulista, foi preso em flagrante na noite da última segunda, suspeito de atropelar e matar um idoso. Neymar provoca, dá assistência e Santos elimina o Remo. Passe do veterano para o gol decisivo de Rony colocou o Peixe nas quartas de final da Copa do Brasil e encerrou a campanha do time paraense. Este foi o nosso Expresso de Notícias, comigo Diego Soares. Nós voltamos a qualquer momento com mais informações para você.
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5: O rótulo do time paraense. Este foi o nosso Expresso de Notícias, comigo Diego Soares. Nós voltamos a qualquer momento com mais informações para você.
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7: O rótulo dos alimentos contém importantes informações que podem ajudá-lo a fazer.
5: Vamos a qualquer momento com mais informações para você.
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9: Agora tem Kim, meu bem.

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1: Pesquisadores do Centro de Pesquisa em Genômica Aplicada às Mudanças Climáticas desenvolveram uma tecnologia que combina drones, sensores e inteligência artificial para identificar plantas de milho tolerantes à seca no campo. Avaliando 28 híbridos em Campinas, São Paulo, o modelo atingiu mais de 90% de acerto na classificação. O sistema utiliza câmeras multiespectrais que captam luz infravermelha, invisível ao olho nu, e permitindo detectar alterações fisiológicas ligadas ao estresse hídrico com mais precisão. Segundo a pesquisadora Juliana Iacitep, da Embrapa, a ferramenta acelera o desenvolvimento de cultivares mais resilientes ao clima, substituindo lentas avaliações manuais. No futuro, a metodologia inovadora também poderá ser calibrada e adaptada para avaliar outras culturas e identificar rapidamente a resistência a doenças em larga escala.
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0: Nós ouvimos Rita Lee, Bem Me Quer. Antes, Jota Quest, Pra Quando Você Se Lembrar de Mim.
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0: Gonzaguinha, eu apenas queria que você soubesse.

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1: Os registros oficiais de bullying e cyberbullying contra crianças e adolescentes no Brasil cresceram mais de 67% em 2025, atingindo mais de 5 mil ocorrências policiais, segundo dados do Anuário Brasileiro de Segurança Pública. O aumento expressivo nas notificações está diretamente ligado à sanção da lei que criminalizou essas práticas no país em 2024, incentivando escolas e famílias a denunciarem os casos às autoridades. O levantamento revela que a violência entre estudantes se intensifica a partir dos 10 anos de idade, sendo que o cyberbullying ganha força entre os adolescentes à medida que aumenta o acesso às redes sociais. Apesar da alta nas delegacias, pesquisadores alertam que os números oficiais representam apenas uma fração do problema, já que pesquisas com estudantes indicam que 4 em cada 10 jovens já sofreram algum tipo de intimidação no ambiente escolar.
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0: Fechando a sequência com Bruna Magalhães, Não Adianta Chorar. Antes, Marina Lima, Beija-Flor.
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0: Cássia Eller, por enquanto.

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1: A Ford firmou uma parceria inédita com a Apple para integrar o aplicativo Apple Maps diretamente aos sistemas de condução autônoma e de navegação de seus futuros veículos elétricos. Diferente do sistema tradicional via celular, o software da Apple estará incorporado no próprio computador de bordo do automóvel, sem custo adicional para os motoristas. A tecnologia fornecerá dados detalhados sobre as rodovias para ajudar o veículo a interpretar conexões e acessos de estradas de forma autônoma. O primeiro modelo a receber essa tecnologia será uma nova picape elétrica com preço acessível, marcando uma união entre montadoras tradicionais e empresas de tecnologia para acelerar o desenvolvimento de carros inteligentes.
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0: Nós ouvimos Jessé Aguiar, Irreal, antes Marisa Monte, A Sua.
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9: Expresso de Notícias no ar, é você bem informado de hora em hora. Por aqui é o Diego Soares. Hoje é quinta-feira, dia 6 de agosto, ano 2026, e vamos às informações. Comando Vermelho usa clube pousada no Rio para lavar dinheiro. Segundo a Polícia Civil, facção movimentou mais de 11 milhões de reais no esquema criminoso que acontecia tanto no Rio quanto também em Búzios. Jovem perde testículo por erro de diagnóstico e recebe 55 mil reais. A justiça entendeu que a demora no atendimento comprometeu as chances de preservar o órgão e condenou o município por danos morais e também estéticos. Testemunha não confirma racha em acidente envolvendo joia do São Paulo. Nicolas Bochadit, lateral do Tricolor Paulista, foi preso em flagrante na noite da última segunda, suspeito de atropelar e matar um idoso. Neymar provoca, dá assistência e Santos elimina o Remo. Passe do veterano para o gol decisivo de Rony colocou o Peixe nas quartas de final da Copa do Brasil e encerrou a campanha do time paraense. Este foi o nosso Expresso de Notícias, comigo Diego Soares. Nós voltamos a qualquer momento com mais informações para você.
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0: Ouça agora Thiago Abravanel de Brim.

0: Ciências e Saúde.
1: Um estudo inédito baseado no estudo longitudinal da saúde dos idosos brasileiros revelou que a demência aumenta em 2,5 vezes o risco de morte por qualquer causa em pessoas com mais de 60 anos. Acompanhando mais de 5 mil idosos durante 5 anos, os pesquisadores observaram que mais de 26% dos participantes diagnosticados com demência faleceram no período, contra apenas 10% no grupo sem a doença. Os cientistas explicam que, além do declínio de memória, a perda gradual de autonomia compromete o cuidado diário, a alimentação e o tratamento de outras enfermidades, como hipertensão e diabetes. O levantamento destacou ainda que idosos do sexo masculino apresentam o dobro de risco de óbito em relação às mulheres, e ressaltou que a presença de um parceiro ou cuidador atua como um forte fator de proteção e preservação da vida.
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está na hora de conferirmos as notícias que foram destaque na edição de hoje. Meio ambiente, cientistas brasileiros descobrem o que está aquecendo a Antártica. Economia, Itaú reduziu em 65% os seus gastos com IA generativa, revela diretor. Agronegócio, com mais de 90% de acerto, tecnologia identifica milho tolerante à seca. Tecnologia, Brasil registra aumento de 67% nos casos de bullying e cyberbullying em 2025. Novidades automotivas, Apple vai turbinar carros autônomos da Ford, entenda como. Ciências e saúde, demência aumenta em 2,6 vezes risco de morte por qualquer causa entre idosos brasileiros, diz estudo. Tá aí o painel desta quinta-feira, dia 6 de agosto, fica por aqui. A todos, obrigado pela audiência. Voltaremos amanhã com boas canções e muitas informações. Um grande abraço.

Em nome do Pai, do Filho e do Espírito Santo. Amém. Divino Jesus, eu vos ofereço este texto que vou rezar, contemplando os mistérios de nossa redenção. Concedei-me pela intercessão de Maria Santíssima, a quem me dirijo, as virtudes necessárias para bem rezá-lo e a graça de ganhar as indulgências anexas a esta devoção. Creio em Deus Pai Todo-Poderoso, Criador do céu e da terra, e em Jesus Cristo, seu único Filho, nosso Senhor, que foi concebido pelo poder do Espírito Santo, nasceu da Virgem Maria, padeceu sob Pôncio Pilatos, foi crucificado, morto e sepultado, desceu à mansão dos mortos, ressuscitou ao terceiro dia, subiu aos céus, está sentado à direita de Deus Pai Todo-Poderoso, de onde há de vir a julgar os vivos e os mortos. Creio no Espírito Santo, na Santa Igreja Católica, na comunhão dos santos, na remissão dos pecados, na ressurreição da carne, na vida eterna. Amém. Pai nosso que estais no céu, santificado seja o vosso nome. Venha a nós o vosso reino, seja feita a vossa vontade, assim na terra como no céu. O pão nosso de cada dia nos dai hoje, perdoai-nos as nossas ofensas, assim como nós perdoamos a quem nos tem ofendido. E não nos deixeis cair em tentação, mas livrai-nos do mal. Amém. Ave Maria, cheia de graça, o Senhor é convosco. Bendita sois vós entre as mulheres, e bendito é o fruto do vosso ventre, Jesus. Santa Maria, Mãe de Deus, rogai por nós, pecadores, agora e na hora de nossa morte. Amém. Ave Maria, cheia de graça, o Senhor é convosco. Bendita sois vós entre as mulheres, e bendito é o fruto do vosso ventre, Jesus. Santa Maria, Mãe de Deus, rogai por nós, pecadores, agora e na hora de nossa morte. Amém. Ave Maria, cheia de graça, o Senhor é convosco. Bendita sois vós entre as mulheres, e bendito é o fruto do vosso ventre, Jesus. Santa Maria, Mãe de Deus, rogai por nós, pecadores, agora e na hora de nossa morte. Amém. Glória ao Pai, ao Filho e ao Espírito Santo, como era no princípio, agora e sempre. Amém. Ó meu Jesus, perdoai-nos, livrai-nos do fogo do inferno, levai as almas todas para o céu e socorrei principalmente aquelas que mais precisarem da vossa misericórdia. Mistérios Luminosos. Primeiro mistério, através do batismo, Jesus assume o compromisso de ser vida para todos. O Pai confirma esse compromisso, afirmando que Ele é o Filho amado e enviado para essa missão. E aprendemos que devemos rezar para que os jovens saibam descobrir a sua vocação. Pai nosso que estais no céu, santificado seja o vosso nome. Venha a nós o vosso reino, seja feita a vossa vontade, assim na terra como no céu. O pão nosso de cada dia nos dai hoje, perdoai-nos as nossas ofensas, assim como nós perdoamos a quem nos tem ofendido. E não nos deixeis cair em tentação, mas livrai-nos do mal. Amém. Ave Maria, cheia de graça, o Senhor é convosco. Bendita sois vós entre as mulheres, bendito é o fruto do vosso ventre, Jesus. Santa Maria, Mãe de Deus, rogai por nós, pecadores, agora e na hora de nossa morte. Amém. Ave Maria, cheia de graça, o Senhor é convosco. Bendita sois vós entre as mulheres, bendito é o fruto do vosso ventre, Jesus. Santa Maria, Mãe de Deus, rogai por nós, pecadores, agora e na hora de nossa morte. Amém. Ave Maria, cheia de graça, o Senhor é convosco. Bendita sois vós entre as mulheres, bendito é o fruto do vosso ventre, Jesus. Santa Maria, Mãe de Deus, rogai por nós, pecadores, agora e na hora de nossa morte. Amém. Ave Maria, cheia de graça, o Senhor é convosco. Bendita sois vós entre as mulheres, bendito é o fruto do vosso ventre, Jesus. Santa Maria, Mãe de Deus, rogai por nós, pecadores, agora e na hora de nossa morte. Amém. Ave Maria, cheia de graça, o Senhor é convosco.
Bendita sois vós entre as mulheres, bendito é o fruto do vosso ventre, Jesus. Santa Maria, Mãe de Deus, rogai por nós, pecadores, agora e na hora de nossa morte. Amém. Ave Maria, cheia de graça, o Senhor é convosco. Bendita sois vós entre as mulheres, bendito é o fruto do vosso ventre, Jesus. Santa Maria, Mãe de Deus, rogai por nós, pecadores, agora e na hora de nossa morte. Amém. Ave Maria, cheia de graça, o Senhor é convosco. Bendita sois vós entre as mulheres, bendito é o fruto do vosso ventre, Jesus. Santa Maria, Mãe de Deus, rogai por nós, pecadores, agora e na hora de nossa morte. Amém. Ave Maria, cheia de graça, o Senhor é convosco. Bendita sois vós entre as mulheres, bendito é o fruto do vosso ventre, Jesus. Santa Maria, Mãe de Deus, rogai por nós, pecadores, agora e na hora de nossa morte. Amém. Ave Maria, cheia de graça, o Senhor é convosco. Bendita sois vós entre as mulheres, bendito é o fruto do vosso ventre, Jesus. Santa Maria, Mãe de Deus, rogai por nós, pecadores, agora e na hora de nossa morte. Amém. Ave Maria, cheia de graça, o Senhor é convosco. Bendita sois vós entre as mulheres, bendito é o fruto do vosso ventre, Jesus. Santa Maria, Mãe de Deus, rogai por nós, pecadores, agora e na hora de nossa morte. Amém. Glória ao Pai, ao Filho e ao Espírito Santo, como era no princípio, agora e sempre. Amém. Ó meu Jesus, perdoai-nos, livrai-nos do fogo do inferno, levai as almas todas para o céu e socorrei principalmente aquelas que mais precisarem da vossa misericórdia. Santo Antônio, rogai por nós. Segundo mistério, Jesus se revela nas bodas de Caná. Somos chamados a transformar nossa vida em função da vida para todos, assim como a água foi transformada em vinho. Que Deus abençoe a nossa vida e de todos os nossos irmãos. Pai nosso que estais no céu, santificado seja o vosso nome. Venha a nós o vosso reino, seja feita a vossa vontade, assim na terra como no céu. O pão nosso de cada dia nos dai hoje, perdoai-nos as nossas ofensas, assim como nós perdoamos a quem nos tem ofendido, e não nos deixeis cair em tentação, mas livrai-nos do mal. Amém. Ave Maria, cheia de graça, o Senhor é convosco. Bendita sois vós entre as mulheres, bendito é o fruto do vosso ventre, Jesus. Santa Maria, Mãe de Deus, rogai por nós, pecadores, agora e na hora de nossa morte. Amém. Ave Maria, cheia de graça, o Senhor é convosco. Bendita sois vós entre as mulheres, bendito é o fruto do vosso ventre, Jesus. Santa Maria, Mãe de Deus, rogai por nós, pecadores, agora e na hora de nossa morte. Amém. Ave Maria, cheia de graça, o Senhor é convosco. Bendita sois vós entre as mulheres, bendito é o fruto do vosso ventre, Jesus. Santa Maria, Mãe de Deus, rogai por nós, pecadores, agora e na hora de nossa morte. Amém. Ave Maria, cheia de graça, o Senhor é convosco. Bendita sois vós entre as mulheres, bendito é o fruto do vosso ventre, Jesus. Santa Maria, Mãe de Deus, rogai por nós, pecadores, agora e na hora de nossa morte. Amém. Ave Maria, cheia de graça, o Senhor é convosco. Bendita sois vós entre as mulheres, bendito é o fruto do vosso ventre, Jesus. Santa Maria, Mãe de Deus, rogai por nós, pecadores, agora e na hora de nossa morte. Amém. Ave Maria, cheia de graça, o Senhor é convosco. Bendita sois vós entre as mulheres, bendito é o fruto do vosso ventre, Jesus. Santa Maria, Mãe de Deus, rogai por nós, pecadores, agora e na hora de nossa morte. Amém. Ave Maria, cheia de graça, o Senhor é convosco. Bendita sois vós entre as mulheres, bendito é o fruto do vosso ventre, Jesus. Santa Maria, Mãe de Deus, rogai por nós, pecadores, agora e na hora de nossa morte. Amém. Ave Maria, cheia de graça, o Senhor é convosco. Bendita sois vós entre as mulheres, bendito é o fruto do vosso ventre, Jesus. Santa Maria, Mãe de Deus, rogai por nós, pecadores, agora e na hora de nossa morte. Amém.
Ave Maria, cheia de graça, o Senhor é convosco. Bendita sois vós entre as mulheres, bendito é o fruto do vosso ventre, Jesus. Santa Maria, Mãe de Deus, rogai por nós, pecadores, agora e na hora de nossa morte. Amém. Ave Maria, cheia de graça, o Senhor é convosco. Bendita sois vós entre as mulheres, bendito é o fruto do vosso ventre, Jesus. Santa Maria, Mãe de Deus, rogai por nós, pecadores, agora e na hora de nossa morte. Amém. Glória ao Pai, ao Filho e ao Espírito Santo, como era no princípio, agora e sempre. Amém. Ó meu Jesus, perdoai-nos, livrai-nos do fogo do inferno, levai as almas todas para o céu e socorrei principalmente aquelas que mais precisarem da vossa misericórdia. São Geraldo Magela, rogai por nós. Terceiro mistério, Jesus anuncia o reino de Deus, mas afirma que essa boa nova já se encontra no meio de nós, e aprendemos a rezar por todos os que se dedicam ao trabalho do reino de Deus. Pai nosso que estais no céu, santificado seja o vosso nome. Venha a nós o vosso reino, seja feita a vossa vontade, assim na terra como no céu. O pão nosso de cada dia nos dai hoje, perdoai-nos as nossas ofensas, assim como nós perdoamos a quem nos tem ofendido. E não nos deixeis cair em tentação, mas livrai-nos do mal. Amém. Ave Maria, cheia de graça, o Senhor é convosco. Bendita sois vós entre as mulheres, bendito é o fruto do vosso ventre, Jesus. Santa Maria, Mãe de Deus, rogai por nós, pecadores, agora e na hora de nossa morte. Amém. Ave Maria, cheia de graça, o Senhor é convosco. Bendita sois vós entre as mulheres, bendito é o fruto do vosso ventre, Jesus. Santa Maria, Mãe de Deus, rogai por nós, pecadores, agora e na hora de nossa morte. Amém. Ave Maria, cheia de graça, o Senhor é convosco. Bendita sois vós entre as mulheres, bendito é o fruto do vosso ventre, Jesus. Santa Maria, Mãe de Deus, rogai por nós, pecadores, agora e na hora de nossa morte. Amém. Ave Maria, cheia de graça, o Senhor é convosco. Bendita sois vós entre as mulheres, bendito é o fruto do vosso ventre, Jesus. Santa Maria, Mãe de Deus, rogai por nós, pecadores, agora e na hora de nossa morte. Amém. Ave Maria, cheia de graça, o Senhor é convosco. Bendita sois vós entre as mulheres, bendito é o fruto do vosso ventre, Jesus. Santa Maria, Mãe de Deus, rogai por nós, pecadores, agora e na hora de nossa morte. Amém. Ave Maria, cheia de graça, o Senhor é convosco. Bendita sois vós entre as mulheres, bendito é o fruto do vosso ventre, Jesus. Santa Maria, Mãe de Deus, rogai por nós, pecadores, agora e na hora de nossa morte. Amém. Ave Maria, cheia de graça, o Senhor é convosco. Bendita sois vós entre as mulheres, bendito é o fruto do vosso ventre, Jesus. Santa Maria, Mãe de Deus, rogai por nós, pecadores, agora e na hora de nossa morte. Amém. Ave Maria, cheia de graça, o Senhor é convosco. Bendita sois vós entre as mulheres, bendito é o fruto do vosso ventre, Jesus. Santa Maria, Mãe de Deus, rogai por nós, pecadores, agora e na hora de nossa morte. Amém. Ave Maria, cheia de graça, o Senhor é convosco. Bendita sois vós entre as mulheres, bendito é o fruto do vosso ventre, Jesus. Santa Maria, Mãe de Deus, rogai por nós, pecadores, agora e na hora de nossa morte. Amém. Ave Maria, cheia de graça, o Senhor é convosco. Bendita sois vós entre as mulheres, bendito é o fruto do vosso ventre, Jesus. Santa Maria, Mãe de Deus, rogai por nós, pecadores, agora e na hora de nossa morte. Amém. Glória ao Pai, ao Filho e ao Espírito Santo, como era no princípio, agora e sempre. Amém. Ó meu Jesus, perdoai-nos, livrai-nos do fogo do inferno, levai as almas todas para o céu e socorrei principalmente aquelas que mais precisarem da vossa misericórdia. São José, rogai por nós.
Quarto mistério, a transfiguração de Jesus. O coração transparente, sincero, carregado de amor, é fundamental para todos exclamarem: é muito bom estarmos aqui. Pai nosso que estais no céu, santificado seja o vosso nome. Venha a nós o vosso reino, seja feita a vossa vontade, assim na terra como no céu. O pão nosso de cada dia nos dai hoje, perdoai-nos as nossas ofensas, assim como nós perdoamos a quem nos tem ofendido. E não nos deixeis cair em tentação, mas livrai-nos do mal. Amém. Ave Maria, cheia de graça, o Senhor é convosco. Bendita sois vós entre as mulheres, bendito é o fruto do vosso ventre, Jesus. Santa Maria, Mãe de Deus, rogai por nós, pecadores, agora e na hora de nossa morte. Amém. Ave Maria, cheia de graça, o Senhor é convosco. Bendita sois vós entre as mulheres, bendito é o fruto do vosso ventre, Jesus. Santa Maria, Mãe de Deus, rogai por nós, pecadores, agora e na hora de nossa morte. Amém. Ave Maria, cheia de graça, o Senhor é convosco. Bendita sois vós entre as mulheres, bendito é o fruto do vosso ventre, Jesus. Santa Maria, Mãe de Deus, rogai por nós, pecadores, agora e na hora de nossa morte. Amém. Ave Maria, cheia de graça, o Senhor é convosco. Bendita sois vós entre as mulheres, bendito é o fruto do vosso ventre, Jesus. Santa Maria, Mãe de Deus, rogai por nós, pecadores, agora e na hora de nossa morte. Amém. Ave Maria, cheia de graça, o Senhor é convosco. Bendita sois vós entre as mulheres, bendito é o fruto do vosso ventre, Jesus. Santa Maria, Mãe de Deus, rogai por nós, pecadores, agora e na hora de nossa morte. Amém. Ave Maria, cheia de graça, o Senhor é convosco. Bendita sois vós entre as mulheres, bendito é o fruto do vosso ventre, Jesus. Santa Maria, Mãe de Deus, rogai por nós, pecadores, agora e na hora de nossa morte. Amém. Ave Maria, cheia de graça, o Senhor é convosco. Bendita sois vós entre as mulheres, bendito é o fruto do vosso ventre, Jesus. Santa Maria, Mãe de Deus, rogai por nós, pecadores, agora e na hora de nossa morte. Amém. Ave Maria, cheia de graça, o Senhor é convosco. Bendita sois vós entre as mulheres, bendito é o fruto do vosso ventre, Jesus. Santa Maria, Mãe de Deus, rogai por nós, pecadores, agora e na hora de nossa morte. Amém. Ave Maria, cheia de graça, o Senhor é convosco. Bendita sois vós entre as mulheres, bendito é o fruto do vosso ventre, Jesus. Santa Maria, Mãe de Deus, rogai por nós, pecadores, agora e na hora de nossa morte. Amém. Ave Maria, cheia de graça, o Senhor é convosco. Bendita sois vós entre as mulheres, bendito é o fruto do vosso ventre, Jesus. Santa Maria, Mãe de Deus, rogai por nós, pecadores, agora e na hora de nossa morte. Amém. Glória ao Pai, ao Filho e ao Espírito Santo, como era no princípio, agora e sempre. Amém. Ó meu Jesus, perdoai-nos, livrai-nos do fogo do inferno, levai as almas todas para o céu e socorrei principalmente aquelas que mais precisarem da vossa misericórdia. Ó Maria concebida sem pecado, rogai por nós que recorremos a vós. Quinto e último mistério luminoso. Jesus institui a Eucaristia na ceia pascal. A Eucaristia nos convida a fazermos da vida uma partilha. Pai nosso que estais no céu, santificado seja o vosso nome. Venha a nós o vosso reino, seja feita a vossa vontade, assim na terra como no céu. O pão nosso de cada dia nos dai hoje, perdoai-nos as nossas ofensas, assim como nós perdoamos a quem nos tem ofendido. E não nos deixeis cair em tentação, mas livrai-nos do mal. Amém. Ave Maria, cheia de graça, o Senhor é convosco. Bendita sois vós entre as mulheres,

nossas ofensas, assim como nós perdoamos a quem nos tem ofendido, e não nos deixeis cair em tentação, mas livrai-nos do mal. Amém. Ave Maria, cheia de graça, o Senhor é convosco. Bendita sois vós entre as mulheres,

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1: 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Boa noite.
2: Em Brasília, 19 horas.
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4: Olá, boa noite.
2: Boa noite para você que nos acompanha em todo o país.
4: Quinta-feira, 6 de agosto de 2026.
2: Vamos aos destaques do dia.
4: Atualização do Estatuto da Criança e do Adolescente.
2: Lei estabelece medidas de enfrentamento e repressão ao crime de violência sexual na internet e uso de inteligência artificial.
4: E abusadores ficam obrigados a ressarcir o tratamento psicológico e psicossocial da vítima. Gabriela Noronha.
5: Entre as mudanças está a ampliação da pena para quem adquire, possui ou armazena material contendo violência sexual contra crianças ou adolescentes.
2: Você vai ouvir também saúde.
4: Prorrogado prazo para ampliação de recursos do FGTS em instituições hospitalares filantrópicas que atuam no SUS. Márcia Fernandes.
6: Com a prorrogação, mais de 2 bilhões de reais de recursos em crédito ficarão disponíveis para essas instituições.
2: E vamos conhecer hoje como funciona o Banco Genético da Embrapa.
4: Ele funciona como um cofre de segurança de espécies da biodiversidade brasileira. Pablo Mundim.
7: Hoje, o Banco Genético da Embrapa conserva cerca de 156 mil amostras de mais de 1.200 espécies vegetais.
2: Hoje, na apresentação da Voz do Brasil, eu, Mariana Jungmann e Luciano Seixas.
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2: Sancionada a lei que prevê medidas de repressão à violência sexual contra crianças e adolescentes na internet e com o uso de inteligência artificial.
4: A norma também estabelece ações para proteger as vítimas e a responsabilização financeira do agressor.
2: Os detalhes você vai ouvir agora na reportagem de Gabriela Noronha.
5: A lei, sancionada nesta quinta-feira, atualiza dispositivos do Estatuto da Criança e do Adolescente e de outras leis como o Código Penal e o Código de Processo Penal, e estabelece mais rigor para quem praticar crimes de violência sexual contra crianças e adolescentes no ambiente digital, como disse o ministro da Justiça e Segurança Pública, Wellington César Lima.
8: Na legislação até então existente, não tinha especificidade nem a proporcionalidade da resposta adequada para esses casos, e agora nós temos isso, que o ambiente digital, por sua imediatidade, cobra respostas igualmente imediatas. Então, esses tipos penais mais adequados, como de violência sexual, abuso sexual, exploração sexual, vêm tomar o lugar de outras figuras mais genéricas e que não tinham uma especificidade adequada para a tipicidade penal correspondente.
5: Entre as mudanças está a ampliação da pena para quem adquire, possui ou armazena material contendo violência sexual contra crianças ou adolescentes. O texto também cria uma punição específica para a simulação de abuso sexual por inteligência artificial, utilizando o rosto, corpo ou voz de crianças e adolescentes. Janine Mello, ministra dos Direitos Humanos e da Cidadania, destacou que o uso da tecnologia não pode servir como instrumento de violação de direitos.
9: A inteligência artificial, de maneira geral, os avanços tecnológicos têm um potencial enorme para o desenvolvimento econômico do nosso país, mas eles não podem e não devem ser instrumentos de violações de direitos e para a criação de ambientes que não são seguros para as nossas crianças e adolescentes.
5: Com a lei, a criança ou adolescente, vítima ou testemunha, tem assegurado atendimento psicológico e psicossocial contínuo e especializado. E os abusadores ficam obrigados a cobrir integralmente os custos do tratamento da vítima. A delegada da Polícia Federal, Rafaela Parca, comentou sobre os novos dispositivos.
10: Possibilitam não só a repressão, que é muito importante, as pessoas têm que ter uma sentença justa e adequada, a polícia tem que ter condições de investigar, mas também trazem o que eu acho mais importante, que é a prevenção. A gente precisa de muitos mecanismos para defender essas crianças, especialmente no ambiente digital, que não foi desenhado para elas.
5: A lei também prevê autorização para a chamada ronda virtual, mecanismo que permite a atuação de órgãos de investigação em ambientes digitais para identificar e coletar arquivos relacionados a crimes de violência sexual contra crianças e adolescentes. E no rol dos crimes hediondos, considerados de extrema gravidade, passam a figurar condutas como produzir, vender, trocar, publicar, divulgar e armazenar registros de violência sexual contra menores de idade. Reportagem Gabriela Noronha.
4: Lei prorroga até 2030 acesso de santas casas e hospitais filantrópicos a crédito com recursos do FGTS.
2: Instituições que atendem o Sistema Único de Saúde podem dispor de até 2 bilhões de reais.
6: A lei prorroga até 2030 o prazo para a aplicação de recursos do FGTS como crédito para hospitais filantrópicos e santas casas de misericórdia. A linha de crédito também poderá ser utilizada por instituições sem fins lucrativos que atuam no atendimento a pessoas com deficiência e prestam serviços ao Sistema Único de Saúde. Com a prorrogação, mais de 2 bilhões de reais de recursos em crédito ficarão disponíveis para essas instituições. Em 2025, as Santas Casas realizaram mais de 1 milhão e 300 mil internações e foram responsáveis por cerca de 2 milhões de cirurgias eletivas. O ministro da Saúde, Alexandre Padilha, destacou a importância das Santas Casas.
11: Corresponde 77% dos centros especializados, 57% das unidades de tratamento de oncologia espalhados em todo o país, tendo uma presença muito importante em várias regiões do nosso país.
6: O Fundo de Garantia do Tempo de Serviço, o FGTS, é uma obrigação do empregador e não deve ser descontado do salário. Pode ser usado em diversas situações, como demissão sem justa causa, compra da casa própria, aposentadoria ou no caso da pessoa estar com alguma doença grave, como câncer. Agora, os recursos continuarão a ser usados como crédito para hospitais filantrópicos e Santas Casas de Misericórdia. O ministro do Trabalho e Emprego, Luiz Marinho, falou sobre a importância desse fundo.
12: O Fundo de Garantia tem a grande responsabilidade, primeiro, de proteger o trabalhador. Segundo, ser um fundo de investimento para investimento na saúde, as cidades para construir os viadutos, hospitais também, tantos outros investimentos.
6: Nesta quinta-feira, também foram formalizados novos contratos de crédito a partir do FGTS entre a Caixa Econômica Federal e o Instituto do Câncer do Ceará, Santa Casa de Misericórdia de Goiânia e com a Santa Casa de Misericórdia de Parretos. Reportagem Márcia Fernandes.
4: O Brasil exportou mais que importou no mês de julho, o que representa um superávit na balança comercial em mais de 7 bilhões de dólares.
2: No acumulado do ano, a balança também registra um superávit. O valor é de 49 bilhões de reais.
4: O resultado foi impulsionado pela exportação nos setores da agropecuária, indústria extrativista e indústria da transformação.
2: Entre os principais parceiros comerciais está a China, com um aumento de 19,7% nas exportações e União Europeia com crescimento de 11%.
4: Já para os Estados Unidos, as exportações caíram 12,2% nos primeiros 7 meses do ano, em relação ao mesmo período de 2025.
2: Já está valendo a nova inscrição do Cadastro Nacional de Pessoa Jurídica, o CNPJ.
4: O novo modelo de identificação das empresas combina letras e números e conta com um total de 14 caracteres.
2: A medida garante mais combinações disponíveis e permite novas inscrições.
4: As empresas já inscritas no CNPJ não sofrem alteração e não precisam realizar atualização cadastral.
13: O novo modelo mantém os 14 caracteres do Cadastro Nacional de Pessoa Jurídica. A novidade é que o registro passa a combinar letras e números. A medida amplia a quantidade de combinações disponíveis para novas inscrições e garante a continuidade do cadastro. Já o procedimento para abertura de novos CNPJs não será alterado, como ressalta o coordenador-geral de Gestão e Cadastros e Benefícios Fiscais da Receita Federal, Heriton Gomes.
14: Nada vai mudar em relação ao processo de abertura de empresas. Então, todo aquele fluxo que existe hoje via rede SIM, que todas as empresas já estão acostumadas a trabalhar para a melhoria do ambiente de negócio, ela continua.
13: Os CNPJs nos formatos numérico e alfanumérico vão existir simultaneamente. Ambos são válidos para fins legais e operacionais. Para quem já tem empresa aberta, não haverá troca de número nem a necessidade de atualizar o cadastro. O coordenador Heriton Gomes explica que a mudança vale apenas para as novas inscrições.
14: Você não precisa fazer nenhuma alteração no seu cadastro do CNPJ. Então o sistema vai reconhecer tanto os CNPJs que já existem hoje, que são numéricos, quanto os novos CNPJs que vão vir a ser emitidos, que são alfanuméricos.
13: Mesmo sem mudar o cadastro das empresas já existentes, a recomendação é que os softwares de gestão, sistemas de emissão de notas fiscais e cadastros de clientes sejam adaptados para reconhecer o novo formato do documento, como destaca o contador Floriano Carvalho.
15: Todos os sistemas continuarão reconhecendo os CNPJs que já existem hoje, porém eles têm que se adaptar para reconhecer o alfanumérico. Sistemas contábeis, emissão de nota fiscal, fornecedores, compras, precisa ser adaptado para começar a reconhecer o alfanumérico.
13: Para atualizar o CNPJ, acesse gov.br/Receita Federal, tudo junto, e clique na aba de serviços. Reportagem Edinaldo Júnior.
2: Correção. Agora há pouco, quando falamos da balança comercial brasileira, o acumulado da balança no ano registra um superávit de 49 bilhões de dólares, não de reais, como eu disse anteriormente.
4: A partir da próxima semana, quem tem imóvel rural já pode declarar o imposto territorial.
2: O processo é feito pela internet e quem perder o prazo pode pagar uma multa.
16: A declaração do Imposto sobre a Propriedade Territorial Rural, ITR, é obrigatória para pessoas físicas ou jurídicas que sejam proprietárias de imóvel rural e pode ser preenchida e transmitida por meio digital. A auditora fiscal da Receita Federal, Giana Han, explica.
17: A ferramenta permite o envio de declarações pela internet, sem necessidade de instalação do programa, e ela pode ser acessada pelo computador ou pelo celular. Para acessar a aplicação, é necessário ter conta GovBR, nível prata ou ouro. E existe um passo a passo disponível na internet que mostra toda a interface dessa ferramenta.
16: O prazo para envio da declaração vai de 10 de agosto a 30 de setembro. O valor pode ser dividido em 4 parcelas, sendo que a primeira deve ser paga até o dia 30 de setembro. Este também é o prazo para o pagamento em parcela única. A auditora fiscal, Giana Han, reforça que é importante não perder o prazo.
17: E é importante também lembrar que a entrega da declaração após esse prazo, ou seja, após o dia 30 de setembro, vai sujeitar o contribuinte ao pagamento de multa por atraso, que é calculada sobre o imposto devido e também conforme o número de meses de atraso.
16: Para fazer a declaração, acesse o portal de serviços da Receita Federal em receitafederal.gov.br na aba Imóveis. Reportagem Graziela Mendonça.
4: Municípios e prestadores de serviços devem concluir o preenchimento de dados do Sistema Nacional de Informações em Saneamento Básico até 3 de setembro.
2: Esse é um passo importante para garantir o acesso a recursos federais para investimentos na área.
4: O sistema reúne dados sobre abastecimento de água, esgotamento sanitário, manejo de resíduos sólidos, drenagem e manejo de águas pluviais e gestão municipal.
2: As informações subsidiam a formulação de políticas públicas e o planejamento de investimentos. Como afirma o secretário nacional de Saneamento Ambiental do Ministério das Cidades, Márcio Leão.
18: A coleta é um passo importante, né? Porque todos os municípios e prestadores têm a responsabilidade de colocar os dados e as informações que o sistema permite, e isso permite ao governo federal elaborar suas políticas e a destinação dos seus recursos para a universalização do saneamento. Então, é importante para que o governo tenha as informações precisas e que possa atuar de forma mais adequada.
4: Edital Recaatinga vai destinar 60 milhões de reais para recuperação de áreas degradadas na Caatinga.
2: O programa receberá projetos em municípios de 9 estados, com foco em áreas afetadas pela seca e pela desertificação.
4: O prazo de recebimento de propostas pelo edital termina segunda-feira, 10 de agosto.
19: A iniciativa vai disponibilizar 60 milhões de reais para apoiar ações que combinem restauração ambiental, produção sustentável, conservação da água, segurança alimentar, geração de renda e adaptação às mudanças climáticas em 9 estados. Serão selecionados projetos em municípios de Alagoas, Bahia, Ceará, Minas Gerais, Paraíba, Piauí, Pernambuco, Rio Grande do Norte e Sergipe, com foco em territórios com maior degradação e mais vulneráveis à seca e ao avanço da desertificação. Do total de recursos a serem disponibilizados, 30 milhões de reais virão do BNDES, o Banco Nacional de Desenvolvimento Econômico e Social, e 30 milhões do Banco do Nordeste. A iniciativa é uma parceria dos dois bancos com o Ministério do Meio Ambiente e Mudança do Clima. O chefe do Departamento de Meio Ambiente do BNDES, Marcos Santiago, detalha os tipos de projeto que poderão ser apoiados pelo edital.
20: O edital vai apoiar projetos voltados para restauração ecológica, com espécies nativas, o que inclui sistemas agroflorestais, enfim, o uso sustentável da nossa caatinga. Na prática, os projetos poderão envolver o quê? Recuperação de áreas degradadas com nativas, mas pode também a cadeia, né? A produção de sementes e mudas. Assistência técnica e capacitação de comunidades também estão dentro. É uma coisa muito importante para a nossa caatinga, que é a captação e armazenamento de água, cercamento de nascente e ações de prevenção e combate a incêndios.
19: O primeiro ciclo de apresentação de propostas para o edital Recaatingá vai até o dia 10 de agosto. O edital prevê ainda um segundo ciclo, entre 15 de outubro e 14 de dezembro. Mais informações estão disponíveis no site bnds.gov.br/Floresta Viva 2025. Reportagem André de Barros Lima.
2: Dos rios às áreas costeiras, a pesca atrai praticantes e ajuda a movimentar o turismo em diferentes destinos brasileiros.
21: E está aberto um edital para que seja desenvolvido um diagnóstico nacional do setor.
2: O trabalho será feito em parceria com a Organização das Nações Unidas para a Educação, a Ciência e a Cultura, a Unesco.
21: Vamos saber mais na reportagem de Luciana Colares de Holanda.
22: Marcos Vinícius Barros é amante da pesca esportiva e transformou o hobby que começou lá na infância até em profissão. O engenheiro de aquicultura conta que faz pelo menos 12 viagens por ano só para pescar.
23: É uma paixão. Eu pesco desde criança, então hoje eu sou engenheiro de aquicultura, né? Acabei conectando o que eu gosto com a minha profissão.
22: O turismo de pesca movimenta cerca de 3 bilhões de reais e gera 200 mil empregos no Brasil. De acordo com o Ministério do Turismo, pelo menos 8 milhões de brasileiros viajam todos os anos para praticar a pesca esportiva. O setor será objeto de um diagnóstico nacional. Para isso, está aberto o edital para a seleção de empresa especializada responsável pela realização do estudo. O trabalho prevê a elaboração de um guia de boas práticas com referências nacionais e internacionais, além da organização de um catálogo de produtos, experiências e serviços relacionados ao turismo de pesca. O resultado desse trabalho vai fornecer subsídios técnicos para o planejamento de políticas públicas. A iniciativa busca ainda estimular o uso sustentável dos recursos naturais e o desenvolvimento econômico de destinos que possuem rios, lagos, reservatórios e áreas costeiras. É o que explica Humberto Pires, analista técnico executivo da Secretaria Nacional de Políticas de Turismo do Ministério do Turismo.
24: Nós sabemos que é um segmento extremamente importante e a gente trabalha num trabalho conjunto com o Ministério da Pesca, quando a gente trabalha para além do ordenamento, a questão da sustentabilidade e trazendo todo esse conjunto de informações para que a gente possa, de fato, ter uma prática sustentável e responsável, né? E que abarca toda a cadeia produtiva do segmento da pesca.
22: Kelvin Lopes é dono de uma agência especializada em Brasília, que há 9 anos promove viagens de pesca esportiva por todo o país. Consultor do setor, ele afirma que um diagnóstico como propõe o edital era uma demanda antiga, assim como o trabalho que vem depois.
0: Esse diagnóstico vem a trazer à mesa todas essas informações, toda essa identidade. Além desse diagnóstico, que é super importante, é a oferta sistematizada, organizada do turismo de pesca no Brasil. Todo o setor precisa dessas informações para desenvolver.
22: As propostas das empresas interessadas podem ser encaminhadas até às 5 horas da tarde, horário de Brasília, no dia 12 de agosto de 2026, exclusivamente por meio do portal de compras da Unesco Brasil. Reportagem Luciana Colares de Holanda.
2: Um verdadeiro banco de alimentos em forma de sementes. Assim, a Embrapa, empresa brasileira de pesquisa agropecuária, conserva milhares de espécies de sementes de grãos, verduras e frutas consumidos no Brasil e no mundo.
21: O material também é utilizado em pesquisas para o desenvolvimento de plantações mais resistentes e alimentos mais nutritivos.
2: E apoia o país a estar preparado para ser um produtor de alimentos.
1: No banco genético da Embrapa, em Brasília, são conservadas centenas de milhares de amostras de plantas, sementes e micro-organismos. As coleções apoiam a conservação de diversidade genética e disponibilizam material para pesquisas e outras atividades relacionadas à agropecuária e à segurança alimentar. Uma variedade do Brasil e do mundo, explica Juliano Pádua, supervisor do banco genético da Embrapa.
3: O nosso banco funciona como uma cópia, né, de segurança para evitar, se a gente perder esse material um dia, a gente tem essa cópia guardada aqui para uso. Então, por isso, a gente é um banco cópia de segurança, porque a gente pode manter a viabilidade da semente aqui por muitos e muitos tempos.
1: O banco utiliza diferentes métodos de conservação definidos de acordo com as características de cada espécie. As sementes são armazenadas em câmaras frias, com temperatura em torno de 20 graus negativos, onde podem permanecer viáveis por décadas. Parte das amostras também possui uma cópia armazenada no Cofre Global de Sementes, na Noruega. O pesquisador da Embrapa, Juliano Pádua, destaca que o procedimento integra as estratégias adotadas para a conservação de recursos genéticos utilizados em pesquisas e outras atividades relacionadas à agropecuária.
3: O consumidor cada dia está mais exigente. A gente tem todo um campo, por exemplo, de alimentos funcionais, né, que tragam também não só alimento, alimentação, mas também saúde. Então, por isso a importância desse banco e do uso desse material para o futuro.
1: Hoje, o Banco Genético da Embrapa conserva cerca de 156 mil amostras de mais de 1.200 espécies vegetais. Entre elas estão variedades de arroz, feijão, milho, soja, frutas, hortaliças e espécies nativas brasileiras. Reportagem Pablo Mugim.
21: Nos institutos federais oferecem cursos técnicos, graduações e também voltados à educação profissional e tecnológica.
2: Também chamado de IFE, cada escola deve oferecer pelo menos metade das vagas para cursos técnicos de nível médio, prioritariamente na forma integrada, que permite ao estudante concluir a educação básica e ao mesmo tempo obter uma formação técnica.
7: Só mais um semestre e a Ana Letícia Costa, de 19 anos, vai terminar o curso técnico de meio ambiente no Instituto Federal do Rio de Janeiro. A formação técnica vai aumentar o leque de conhecimentos e possibilidades da estudante carioca que planeja cursar engenharia ambiental.
8: Eu, como técnica em meio ambiente, eu posso trabalhar em diversas áreas, em diversos setores. Eu posso trabalhar com laboratório, posso trabalhar com licenciamento. Tem, assim, inúmeras possibilidades que a área ambiental providenciou para mim.
7: Nos institutos federais, as oportunidades são variadas e gratuitas. São ofertados desde cursos de panificação e de cuidadores de idosos até pós-graduação em diversas áreas de conhecimento. O estudante também pode cursar o ensino médio e, ao mesmo tempo, fazer um curso profissionalizante, como explica Marcelo Breganoli, secretário de Educação Profissional e Tecnológica do Ministério da Educação.
25: Então, o jovem, quando ele está cursando o ensino médio, ele pode fazer na mesma instituição ou em outra instituição o curso técnico. Então, a gente passa a ter uma, muito provavelmente, uma predominância dessa forma de oferta do técnico, mas o nosso olhar é muito voltado para o técnico integrado.
7: A Rede Federal de Educação Profissional e Tecnológica possui 754 unidades em todo o Brasil, vinculadas a 39 institutos federais, dois Centros Federais de Educação Tecnológica, os CEFETs, e ao Colégio Pedro II, no Rio de Janeiro. De acordo com o secretário Marcelo Breganoli, os cursos são ofertados para contemplar as necessidades de cada região.
25: Eles estão distribuídos no território de uma forma a atender, sobretudo, as meso e hoje micro-regiões. A rede tem essa característica e ela também tem uma característica do envolvimento com os arranjos produtivos locais. Então, é muito intrínseco, né, dela fazer as suas atuações, os seus projetos, sejam eles, né, envolvidos no ensino, na pesquisa, na extensão, mas tendo como temáticas o arranjo produtivo local, o arranjo social.
7: Os processos seletivos e as matrículas nos institutos federais são semestrais. Interessados devem procurar os editais na escola onde pretende realizar o curso. Reportagem Graziele Bezerra.
21: E essas foram as notícias do governo federal.
2: Uma realização da Secretaria de Comunicação Social da Presidência da República.
21: Com produção da empresa Brasil de Comunicação.
2: Fique agora com as notícias do Poder Judiciário e do Congresso Nacional. Boa noite.
21: Boa noite para você, até amanhã.
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6: Você vai ouvir agora notícias do Poder Judiciário.
9: STF suspende julgamento sobre norma que proíbe jogos de azar.
10: Justiça e Ministério Público assinam acordo para fortalecer o combate ao assédio eleitoral.
9: STJ vê lesão a direitos difusos e mantém condenação de empresa por alterar fórmula de agrotóxicos.
10: Boa noite, eu sou Marcela Luiza.
9: E eu sou Walter Lima.
10: Supremo Tribunal Federal julga se norma que proíbe jogos de azar ainda pode ser aplicada.
9: Hoje, o relator do caso, ministro Luiz Fux, votou. Depois, o julgamento foi suspenso após o pedido de vista do ministro Flávio Dino.
11: O caso chegou ao Supremo em um recurso apresentado pelo Ministério Público do Rio Grande do Sul contra a decisão da Justiça Gaúcha que absolveu um comerciante que explorava caça-níqueis em um bar no município de São Leopoldo. Na prática, o tribunal vai definir se explorar jogos de azar deve continuar sendo atividade proibida e sujeita a punições ou se deixará de ser tratado como uma ilegalidade. Isso inclui bingos, jogo do bicho e casas caça-níqueis.
12: O relator ministro Luiz Fux citou possíveis relações entre a exploração clandestina de jogos, organizações criminosas, violência e lavagem de dinheiro. Também diferenciou jogos de azar das loterias exploradas pelo poder público.
26: Como pretendo evidenciar, a loteria não se vale de mecanismos voltados a extrair lucro mediante exploração do vício do comportamento, do risco dos apostadores, e em detrimento da autonomia da vontade.
12: O ministro destacou que a proibição prevista na Lei das Contravenções Penais não viola a autonomia privada nem a livre iniciativa. Assim, Fux votou no sentido de que os jogos de azar devem continuar sendo considerados ilegais.
10: Essa foi a repórter Marta Ferreira. Justiça e Ministério Público assinam acordo para fortalecer o combate ao assédio eleitoral no ambiente de trabalho.
9: Para denunciar ou baixar o selo da campanha, é só acessar o site No Meu Voto Manda Eu. Rocine Gomes.
27: O acordo de cooperação técnica foi assinado entre a Justiça do Trabalho, a Justiça Eleitoral, o Ministério Público do Trabalho e o Ministério Público Eleitoral. Com o slogan No Meu Voto Mando Eu, o objetivo é construir a Aliança pelo Voto Livre, uma rede que defende o direito da pessoa de votar no candidato que quiser, sem pressão ou constrangimento.
10: Comercialização em todo o país de agrotóxicos com fórmulas alteradas sem autorização da Anvisa configura lesão a direitos difusos e coletivos.
9: Para o STJ, isso expõe de forma indeterminada o meio ambiente, os consumidores e a saúde pública a riscos. Fátima Uchoa.
4: Com esse posicionamento, a primeira turma do STJ manteve a condenação de uma empresa imposta pelo TRF4 ao pagamento de R$1.750.000 por mudar a fórmula de dois agrotóxicos e a produção de um herbicida sem a necessária aprovação da Agência Nacional de Vigilância Sanitária. Os produtos foram comercializados nessas condições por mais de 3 anos em todo o território nacional. O colegiado considerou que, como o bem jurídico protegido é indivisível e pertence à coletividade, é possível fixar o valor da indenização já na sentença. A relatora foi a ministra Regina Helena Costa.
10: Justiça Federal nega recurso da Agência Nacional de Mineração e mantém proibição de mineração em terras indígenas em Roraima.
13: O tribunal acompanhou o entendimento do Ministério Público Federal de que a exploração mineral em terras indígenas depende de lei e de aval do Congresso. Vanessa Pereira.
14: Segundo a decisão, enquanto não houver lei regulamentando o artigo 231 da Constituição Federal e autorização do Congresso Nacional, a exploração mineral por terceiros em terras indígenas é juridicamente impossível. Ainda segundo a decisão proferida pela 12ª Turma do Tribunal Regional Federal da 1ª Região, está proibido conceder ou manter em tramitação pedidos de pesquisa e exploração mineral em terras indígenas em Roraima.
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10: Boa noite.
13: E até amanhã.

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1: Eu sou Paula Groba.
2: E eu sou Humberto Pinheiro.
1: E estes são os destaques de hoje do Jornal do Senado, que começa agora.
2: MP do piso mínimo do frete vira lei, mas perdão a caminhoneiros é vetado.
1: Projeto amplia prioridade no trabalho remoto para pessoas com deficiência.
2: Senado vai acompanhar segurança e condições de trabalho de agentes de saúde indígena.
1: Boa noite.
2: Boa noite.
1: Foi sancionada a lei que aperfeiçoa a fiscalização do piso mínimo do frete rodoviário, valor mínimo que deve ser pago aos caminhoneiros pelo transporte de cargas. A medida busca garantir mais transparência e cumprimento das regras do setor.
2: Mas o governo vetou o trecho que perdoava multas aplicadas a caminhoneiros envolvidos em bloqueios de estradas em 2022. Segundo o executivo, o perdão das penalidades violaria a separação de poderes e não apresentava estimativa de impacto orçamentário e financeiro. Repórter Bruno Lourenço.
3: A lei que cria mecanismos para facilitar a fiscalização do cumprimento do piso mínimo para o frete rodoviário surgiu de medida provisória apresentada pelo governo no início deste ano. O objetivo seria combater, por meio de sanções mais fortes, fragilidades no sistema que permitiam a contratação reiterada de fretes abaixo do estipulado pela Agência Nacional de Transportes Terrestres. O Poder Executivo, no entanto, vetou o trecho que saiu do Congresso Nacional, que anistiava multas aplicadas a caminhoneiros que bloquearam rodovias em 2022. O relator da MP, senador Stevenson Valentim, do Podemos do Rio Grande do Norte, defendeu na ocasião o perdão.
4: Um conturbado momento político que o nosso país viveu, aos nossos trabalhadores caminhoneiros que hoje dirigem com essa perturbação, andam pelas estradas do Brasil afora, com a carga de trabalho, movimentando a nossa economia, preocupados ainda com esse tema. Entendo que esse viés da multa já atingiu a sua pedagogia, já foi alcançado.
3: O governo justificou o veto por violar o princípio da separação de poderes e da não previsão de estimativa de impacto orçamentário e financeiro da medida. Deputados e senadores podem derrubar o veto em sessão conjunta do Congresso Nacional, convocada para essa finalidade.
1: E já está pronto para votação no plenário do Senado o projeto que autoriza o uso de recursos dos fundos partidário e eleitoral em situações de calamidade pública.
2: A proposta surgiu a partir de uma ideia legislativa apresentada por um cidadão brasileiro. Repórter Marcela Diniz.
5: Se o projeto virar lei, partidos políticos poderão abrir mão de recursos dos fundos partidário e eleitoral para ajudar nas despesas decorrentes de pandemias, eventos climáticos, rompimento de barragens e outras situações que exigem ajuda emergencial do Estado. O projeto nasceu de uma ideia legislativa apresentada em 2020 pelo Wagner Paulo de Santa Catarina, por meio do portal Cidadania do Senado Federal. A ideia original era destinar o dinheiro para o enfrentamento à Covid, mas com o fim dessa emergência em saúde e para aproveitar a ideia que obteve mais de 22 mil apoios, o escopo do projeto foi ampliado pelo relator, senador Márcio Bittar, do PL Acreano, para abranger todas as situações de calamidade pública. O senador astronauta Marcos Pontes, do PL de São Paulo, apoia a proposta.
6: Emergências provocadas por calamidades vêm se tornando recorrentes, como as causadas nas enchentes da Bahia, de Minas Gerais e no Rio Grande do Sul. Tal medida pode contribuir para a ampliação e a capacidade de atuação do Estado em situações de crise, alinhando o uso de recursos públicos a prioridades impostas por cenários excepcionais.
5: O projeto está pronto para ser votado no plenário do Senado.
1: Eleitores de todo o país já podem consultar o local de votação para o primeiro turno das eleições, marcado para 4 de outubro. A pesquisa pode ser feita no site do TSE ou pelo aplicativo e-Título. A consulta é importante porque a Justiça Eleitoral pode alterar locais de votação. No Rio de Janeiro, por exemplo, 66 zonas eleitorais foram modificadas por motivos de segurança, afetando cerca de 188 mil eleitores.
2: E por falar em eleições, você sabe o que é assédio eleitoral? O consultor legislativo Eduardo Modena explica como se proteger dessa forma de abuso ainda muito presente nas relações de trabalho no Brasil. Repórter Raíssa Abreu.
7: Vigilância de redes sociais, exigência de declaração ou de não declaração de voto, ameaças ou mesmo promessas vinculadas a um resultado específico. Se alguma dessas situações soa familiar, você pode estar sendo vítima de assédio eleitoral. O consultor legislativo Eduardo Modena diz que a principal arma do trabalhador e da trabalhadora é a denúncia.
8: Qualquer situação em que o empregador se utilize da sua posição econômica para influenciar a opinião do empregado pode ser considerado um tipo de assédio.
7: Para denunciar casos de assédio eleitoral, procure a Justiça do Trabalho ou a Justiça Eleitoral. Para tirar dúvidas sobre como denunciar, visite o site do Conselho Superior da Justiça do Trabalho em csjt.jus.br. csjt.jus.br.
1: Pessoas com deficiência podem ganhar regras mais claras para ter prioridade no trabalho remoto.
2: A legislação trabalhista já prevê essa prioridade, mas o projeto amplia e detalha a proteção, que poderá ser aplicada também ao regime híbrido e a diferentes tipos de vínculo profissional. O projeto está pronto para votação no plenário do Senado. Repórter Marcela Cunha.
9: O projeto dá às pessoas com deficiência prioridade no teletrabalho ou no trabalho remoto, quando as atividades puderem ser realizadas à distância. A proposta inclui esse direito na Lei Brasileira de Inclusão e estabelece regras para a apresentação e a análise do pedido. A legislação trabalhista já prevê essa prioridade, mas o projeto amplia e detalha a proteção, que poderá ser aplicada também ao regime híbrido e a diferentes tipos de vínculo profissional. A senadora doutora Eudócia, do PSDB de Alagoas, que apresentou o relatório na Comissão de Assuntos Sociais, destacou que a modalidade deve promover a inclusão.
10: Tais soluções concretizam igualdade e não discriminação e reforçam a eliminação de barreiras, evitando que o remoto seja usado como forma de isolamento ou perda de oportunidades.
9: A prioridade dependerá da manifestação do próprio trabalhador e da compatibilidade da atividade com o trabalho à distância e não poderá resultar em perda de salário.
1: E aguarda a análise da Comissão de Assuntos Econômicos um projeto que destina no mínimo 25% dos recursos do Pronamp a microempresas lideradas por mulheres.
2: A proposta também prevê prioridade para mulheres negras de baixa renda e com deficiência, além de condições diferenciadas de financiamento e capacitação. Segundo a relatora, senadora Jussara Lima, do PSD do Piauí, a medida fortalece o empreendedorismo feminino.
11: Reforça a utilização do sistema de crédito como mecanismo ativo de justiça social, de modo a apoiar grupos historicamente desfavorecidos e dar concretude ao direito constitucional da igualdade entre homens e mulheres.
1: A Comissão de Direitos Humanos do Senado debateu os desafios dos agentes de saúde indígena no Brasil. Falta de segurança, dificuldades na logística e condições precárias de trabalho foram citadas pelos representantes da categoria.
2: A presidente da Comissão de Direitos Humanos, senadora Damares Alves, anunciou a criação de um grupo de trabalho com a temática da saúde indígena. Repórter Marcela Diniz.
12: No dia 17 de julho, o agente de saúde Giovanni Yanomami foi morto a tiros. Em novembro de 2024, o técnico de enfermagem Wilson Souza também já havia sido assassinado. Os dois crimes ocorreram em contexto de conflitos internos na terra indígena Yanomami e levantaram o debate sobre a segurança das equipes de saúde que atuam neste e em outros territórios. A presidente do Sindicato dos Empregados em Estabelecimento Privado de Serviço de Saúde do Estado de Roraima, Joana Mendes, relatou a apreensão por parte desses profissionais.
13: Hoje a gente tem profissional em Roraima que ele não quer mais entrar no território.
12: Os participantes do debate também relataram desafios logísticos, falta de estrutura, condições de trabalho precárias e desvalorização salarial. A presidente da Comissão de Direitos Humanos, senadora Damares Alves do Republicanos do Distrito Federal, anunciou a criação de um grupo de trabalho com a temática da saúde indígena.
14: Inclusive, quero informar que as instituições presentes aqui serão convidadas para fazer parte do grupo de trabalho. E nós vamos trazer o Ministério Público para este grupo de trabalho também, Defensoria Pública.
12: A audiência sobre a segurança dos agentes de saúde indígena é parte de um ciclo de debates sobre os direitos humanos e o desenvolvimento dos povos e comunidades tradicionais, promovido pela Comissão de Direitos Humanos do Senado.
2: Com edição de Paula Grova e trabalhos técnicos de Eliseu Caires, o Jornal do Senado fica por aqui. Acompanhe agora as notícias da Câmara dos Deputados. Boa noite.
1: Boa noite e até amanhã.

0: quadro de profissionais da saúde.
1: Deputados aprovam símbolo de identificação para pessoas com Alzheimer.
0: Câmara torna mais rígida a declaração de insanidade mental de criminosos.
1: Boa noite. Os deputados aprovaram um projeto que endurece o processo de declaração de insanidade mental de acusados por crimes. A repórter Paula Bittar traz mais informações sobre a proposta aprovada.
2: A Comissão de Constituição e Justiça da Câmara aprovou um projeto que busca tornar mais rígido o processo de declaração de insanidade mental de acusados por crimes. Acusados de crimes podem ser beneficiados

0: ou psicologia forense. Além disso, o juiz poderá chamar mais de um perito em caso de dúvida sobre a especialização do convocado. Apesar de a lei hoje já exigir que o acusado seja submetido a exame médico legal, a avaliação quanto à sanidade mental pode ser realizada por médicos de qualquer especialidade. Segundo o texto aprovado, o perito deverá observar critérios técnicos, científicos e éticos na elaboração do laudo, sendo vedada qualquer forma de influência externa. Ainda de acordo com a proposta, caso o acusado apresente histórico de transtornos mentais, isso deverá ser considerado para a instauração do incidente de insanidade mental. E a defesa poderá apresentar um assistente técnico para acompanhar o exame. O autor do projeto, o deputado Coronel Assis, do PL de Mato Grosso, disse que o objetivo é atualizar a legislação brasileira.
1: Essa legislação é uma legislação muito antiga, da década de 40. Nós buscamos estabelecer esses critérios de forma muito objetiva para que ele possa ser avaliado com precisão, para que não possa ocorrer como aconteceu naquela ocorrência lá de São Paulo, onde o criminoso lá, o fisiculturista, deu 60 socos na cara daquela moça e depois, quando ele foi preso, estava sendo processado, ele alegou que ele ouvia vozes, que ele tinha problemas mentais, justamente com o intuito de fugir da justiça brasileira.
0: Coronel Assis se referiu ao caso do ex-atleta Igor Eduardo Cabral, que deu 61 socos na namorada dentro de um elevador em Natal. Ele alegou um surto claustrofóbico como causa para a agressão. A proposta, que busca tornar mais rígido o processo de declaração de insanidade mental de acusados por crimes, já pode seguir para análise do Senado, a menos que haja recurso para votação antes pelo plenário da Câmara. Da Rádio Câmara, de Brasília, Paula Bittar.
2: Economia. A Câmara aprovou recentemente projeto que cria a Política Nacional de Minerais Críticos e Estratégicos. Autor da iniciativa, Zé Silva, do União de Minas Gerais, explica que a ideia é incentivar a industrialização desses minerais no Brasil, ampliar a produção de energia limpa e atrair investimentos para o setor.
3: Essa política é importante para interromper as mudanças climáticas, para garantir a produção de energias limpas e também, um ponto que é fundamental, combater a fome. Então, nessa política, nós criamos mecanismos para as pessoas virem investir no Brasil, numa mineração que preserve a vida, não seja um risco à vida, preserve o meio ambiente, não seja um risco ao meio ambiente e, ao mesmo tempo, traga riquezas. Por isso que é fundamental aprovar essa política nacional no Senado e para a sanção do presidente.
4: Zé Silva afirma que a proposta cria incentivos para empresas que processarem e industrializarem os minerais estratégicos em território nacional, agregando valor à produção brasileira. Ele ressalta que a medida fortalece o agronegócio, amplia a segurança jurídica e estimula novos investimentos.
2: Votação. O plenário pode votar em breve projeto que inclui os esteticistas e cosmetólogos entre os profissionais da área da saúde. A ideia é tornar mais clara a lei que já regulamenta o setor. A reportagem é de Antônio Vital.
5: A Câmara dos Deputados pode votar projeto que enquadre as profissões de esteticista, cosmetólogo e técnico em estética como da área da saúde para todos os efeitos legais. Hoje isso não está claro na lei que regulamenta essas profissões, aprovada em 2018. O projeto, assinado por 5 deputados de diversos partidos, tem como justificativa a existência de lacunas legais que têm provocado a suspensão de estabelecimentos e autuação de profissionais pela Agência Nacional de Vigilância Sanitária, Anvisa. A proposta é resultado dos trabalhos de uma subcomissão da Comissão de Trabalho da Câmara. O texto também trata da formação desses profissionais, com exigência de estágio, tanto para os técnicos quanto para os esteticistas e cosmetólogos de nível superior. Esteticista é o profissional de nível superior encarregado de procedimentos práticos de cuidados corporais e faciais, como o peeling. Já o cosmetólogo, também de nível superior, é aquele que estuda a formulação e a química dos produtos de beleza, como cosméticos. E o técnico em estética é o profissional de nível médio que realiza tratamentos faciais, corporais e capilares não invasivos, como limpeza de pele, hidratação, drenagem linfática e depilação. De acordo com a proposta, a exigência de formação mínima vai valer até que o Ministério da Educação defina currículos específicos para essas profissões. Para prevenir autuações da Anvisa, o projeto estabelece que os técnicos em estética, bem como os esteticistas e cosmetólogos, poderão utilizar produtos, técnicas e equipamentos com registro no órgão. O texto também prevê punições para fiscais que interditarem estabelecimentos ou apreenderem equipamentos de maneira abusiva, o que pode acarretar pena de até 2 anos de detenção e multas.

0: Estima-se que o setor movimente cerca de 50 bilhões de reais por ano no Brasil. De acordo com a deputada Soraya Santos, do PL do Rio de Janeiro, uma das autoras da proposta, o texto deixa mais claras as responsabilidades dessas profissões e o enquadramento na área de saúde previne abusos. Soraya também é autora da proposta que deu origem à regulamentação atual da profissão de esteticista, cosmetólogo e técnico em estética.
1: E óbvio que é como atividade da saúde. Você faz uma cirurgia, você tem que fazer um pós e você tem que saber como você vai se qualificar, como você vai ampliar. Infelizmente, nós começamos a ter problemas sérios, onde a Anvisa, ela começou a fechar a clínica, impedir compra de insumo. É como se eu tivesse feito direito e não tivesse direito a comprar código civil, código processual.
0: O projeto que enquadra as profissões de esteticista, cosmetólogo e técnico em estética como da área de saúde ganhou o regime de urgência e pode ser votado diretamente no plenário da Câmara, sem passar pela análise das comissões permanentes da Casa. Da Rádio Câmara, de Brasília, Antônio Vital.
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3: Trabalho.
4: Sérgio Brito, do PSD da Bahia, apoia a proposta que põe fim à escala de trabalho 6x1. O congressista avalia que a medida representa uma grande vitória para milhões de trabalhadores brasileiros que constroem o país todos os dias com o próprio esforço.
5: Estamos falando de uma medida que garante mais dignidade, mais qualidade de vida e mais equilíbrio entre o trabalho e a vida em família. A proposta reduz a jornada semanal de trabalho, sem reduzir os salários, e assegura 2 dias de descanso por semana. Isso significa mais tempo para cuidar da saúde, conviver com os filhos, estudar e descansar. Um trabalhador valorizado produz mais, adoece menos e vive melhor.
6: Para Sérgio Brito, a mudança demonstra a possibilidade de conciliar desenvolvimento econômico e valorização do trabalhador. O parlamentar espera que o Senado dê continuidade à proposta para que o avanço se consolide como política pública no país.
3: Saúde.
4: O projeto que institui um símbolo de identificação para pessoas com Alzheimer já pode seguir para o Senado. A repórter Maria Neves tem os detalhes da aprovação.
7: Aprovado na Comissão de Constituição e Justiça da Câmara, projeto da deputada Laura Carneiro, do PSD do Rio de Janeiro, que institui a fita roxa como símbolo para identificar pessoas com Alzheimer, pode seguir para análise do Senado. De acordo com a autora, o objetivo da medida é facilitar a identificação de pacientes em espaços públicos para evitar situações de conflito ou constrangimento. Laura Carneiro afirma que a identificação é importante em diferentes situações, como no caso do paciente se perder, por exemplo.
8: É muito importante que a gente tenha esse cordão da fita roxa para que as pessoas acometidas pelo Alzheimer possam ser localizadas. Eventualmente elas saem nas ruas e ninguém sabe que elas têm Alzheimer, muito menos que estão perdidas. Então essa fita pode evitar transtornos graves e ao mesmo tempo proteger essas pessoas que são acometidas pelo mal de Alzheimer.
7: A deputada explica também que entre os sintomas comportamentais da doença de Alzheimer estão alterações de julgamento, perda de filtros sociais e redução da capacidade de autocontrole. Devido a isso, muitas vezes o paciente pode proferir falas inadequadas ou agressões verbais e voluntárias. Como as outras pessoas não sabem sobre a doença, podem interpretar mal esses comportamentos e reagir também de forma agressiva, o que aumenta o sofrimento do paciente e dos cuidadores. O texto aprovado estabelece que o uso do cordão será facultativo e a utilização do símbolo não substitui a apresentação de laudos médicos quando a comprovação do diagnóstico for exigida por lei. Laura Carneiro afirma ainda que a iniciativa se inspira em outros modelos de identificação visual, como o cordão de girassol utilizado para sinalizar deficiências ocultas. Da Rádio Câmara de Brasília, Maria Neves.
3: Previdência.
6: Projeto de doutor Flávio, do PL do Rio de Janeiro, prevê a concessão automática do salário maternidade. Hoje, mães que acabaram de dar à luz precisam enfrentar filas e burocracia para acessar o benefício, um processo que, segundo o parlamentar, pode levar até 4 meses.
9: Todo mundo sabe que quando uma pessoa falece, a informação chega rápida ao INSS e o benefício é encerrado. Mas quando nasce uma criança, a mãe que acabou de dar à luz precisa enfrentar filas, documentos e burocracia para receber um direito que já é dela. Isso não é justo. Se o Estado consegue agir rápido para retirar um benefício, também precisa agir rápido para garantir um direito. E o que a gente quer é desburocratizar.
4: Pelo texto de Dr. Flávio, o pagamento seria liberado logo após o pedido de licença maternidade, sem a necessidade de apresentação imediata de documentos. A análise e a comprovação do nascimento ficariam a cargo do INSS em um momento posterior.
3: Justiça.
6: Nova lei regulamenta o chamado filtro de relevância em recursos especiais ao Superior Tribunal de Justiça. Somente no primeiro semestre deste ano, mais de 260 mil processos chegaram ao STJ, como informa o repórter Luiz Cláudio Canuto.
10: Processos com relevância social e ampla terão atenção especial em julgamentos do Superior Tribunal de Justiça. Nova lei regulamenta o chamado filtro de relevância em recursos especiais ao STJ. A lei exige que esse tipo de recurso deva demonstrar que o caso tem relevância jurídica, política, social ou econômica que ultrapasse o interesse individual das partes. O recurso especial é usado quando uma das partes no processo pede ao STJ que examine se uma decisão judicial aplicou corretamente uma lei federal. O texto muda o Código de Processo Civil e prevê que o relator do recurso no STJ suspenda por 6 meses, total ou parcialmente, todos os processos individuais ou coletivos pendentes sobre o assunto relevante. Se forem necessárias audiências públicas ou a participação de terceiros, a suspensão pode ser prorrogada uma única vez, também por 6 meses. Mas o interessado na análise do caso deve demonstrar no pedido ao STJ a relevância do recurso. Para que um recurso especial seja rejeitado por falta de relevância, será necessário o entendimento de pelo menos 2/3 dos ministros da Corte. O projeto que deu origem à lei foi aprovado pela Câmara dos Deputados e pelo Senado e depois sancionado pelo presidente da República sem vetos. Na Câmara, o relator de plenário foi o deputado Ranieri Paulino, do Republicanos da Paraíba. Ele afirma que o filtro de relevância permite um melhor fluxo aos processos no STJ.
11: Rui Barbosa deixou como ensinamento que justiça tardia não é justiça. Né? E é justamente isso, é buscar que os jurisdicionados tenham, além do acesso garantido, mas que tenha mais celeridade nos processos que ali tramitam. Então, compreendemos essa matéria, vai ao encontro de uma demanda importante, mas, sobretudo, garantir um fluxo melhor para os jurisdicionados, para o povo brasileiro.
10: Apenas as decisões judiciais publicadas após 30 dias da publicação da lei vão ter exigência para que o recurso apresente relevância perante o STJ. O presidente da Câmara, Hugo Mota, participou da cerimônia de sanção da lei no Palácio do Planalto nesta terça-feira e ressaltou a importância das novas regras.
12: Com esta lei, o STJ deixa de ser empurrado para uma atuação semelhante à de uma terceira instância, como um mero órgão de revisão, e passa a dedicar suas energias ao cumprimento de sua missão constitucional. Depois de anos de impasse, o Congresso Nacional agiu com extraordinária celeridade. O novo projeto foi apresentado no Senado em 12 de junho, chegou à Câmara dos Deputados em 9 de julho e em apenas 5 dias já estava aprovado pelo plenário e encaminhado à sanção.
10: Segundo o presidente do STJ, ministro Herman Benjamin, o número de processos no tribunal chegou a 260 mil no primeiro semestre do ano. No ano passado foram 235 mil casos. O STJ analisa causas de direito federal que não são constitucionais. As causas relativas à Constituição são julgadas no STF, Supremo Tribunal Federal. Da Rádio Câmara de Brasília, Luiz Cláudio Canuto.
3: Segurança Pública.
4: Delegado Palumbo, do Podemos de São Paulo, defende a aprovação de projeto que proíbe condenados por crimes hediondos e equiparados de criar, administrar e utilizar redes sociais quando o crime tiver sido cometido por meio dessas plataformas ou estiver diretamente relacionado ao ambiente digital.
6: Ele explica que a medida busca impedir que plataformas sejam usadas para aplicar golpes e aliciar vítimas.
3: Nós sabemos que os criminosos hoje não estão só no semáforo de 38, pistola, fuzil, atirando nas pessoas. Estão também na internet, cooptando criminosos, fazendo golpes, aplicando golpes, principalmente em idosos, e principalmente pegando as nossas crianças, induzindo as nossas crianças e cometendo um crime gravíssimo, que é a pedofilia. Criminoso não tem que usar rede social, eles têm que ser banidos. E não é censura. Nós temos que dar liberdade para o cidadão de bem e não para criminoso.
4: Delegado Palumbo observa que a restrição só poderia ser aplicada após condenação definitiva durante o cumprimento da pena, com possibilidade de manutenção por até 20 anos. O parlamentar ressalta que o projeto também prevê sanções para quem descumprir a decisão judicial.
6: Kim Kataguiri, do Missão de São Paulo, defende proposta que endurece a punição contra pessoas que cometem crimes de forma reiterada. O texto cria a figura do reincidente crônico, aplicada a quem pratica 3 crimes dolosos em até 15 anos.
13: Hoje a gente tem bandidos aí que tem 10, 15 passagens pela polícia e não ficam presos porque eles não são considerados reincidentes. Ele só é reincidente depois que ele é condenado e a condenação transita em julgado. Mas quando tem várias passagens pela polícia, ele não é considerado. Então, o crime em flagrante é um crime que você não precisa gerar muitas provas, que o processo não é complexo porque o sujeito ele foi pego cometendo o crime. Não precisa de uma investigação complexa.
4: Kim Kataguiri acrescenta que a proposta busca impedir que autores habituais de crimes sejam tratados como réus primários. Ele ressalta que a matéria prevê regime inicial fechado, pena em patamar máximo e restrições a benefícios como transação penal e livramento condicional.
6: Felipe Beccari, do Podemos de São Paulo, defende projeto que torna hediondo o crime de maus tratos aos animais quando a ação criminosa provocar a morte do animal. Ele avalia que a proposta representa uma resposta mais rigorosa do Estado a casos de extrema crueldade.
14: O crime hediondo, para quem não sabe, é um crime de maior repulsa, de maior ranço da sociedade, de maior gravidade, ou seja, o Estado ele tem que ter uma resposta mais firme, né, rápida, firme e contundente com relação a esse crime. Exemplos, o estupro, estupro de vulnerável, homicídio. Então a gente prevê que aquele que cometa maus tratos contra os animais e ele faleça, ou seja, foi até o limite e provocou a morte desse animal, como por exemplo o cão-orelha e outros animais aí que repercutem em alguns casos, a pessoa se enquadre nesse rol.
4: Felipe Beccari explica que a pena permanece a mesma, mas o enquadramento como crime hediondo muda o regime de cumprimento. O condenado começa em regime fechado e enfrenta regras mais rígidas para a progressão da pena.
6: Termina agora o Jornal Câmara dos Deputados, produzido pela Rádio Câmara, com trabalhos técnicos de Wellington Teles e a apresentação de Luciana Vieira.
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6: Boa noite.

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0: de volta com você em mais um Detona Mix. Excelente quinta-feira, minha gente. Tamo junto em mais uma edição aqui pra você curtir o melhor som de todos os tempos. Tá no ar, viu? Som pop nacional e internacional, tudo junto e preparado aqui pra você curtir. Lançamentos, novidades e também aquelas que já passaram alguns aninhos aí nas paradas de sucesso. A gente relembra aqui também pra você, é claro.
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0: Se liga só no que vem por aí, alguns nomes pra você conferir com Lagoon, Vitor Clay, a galera do Nacional fazendo presença aqui no Detona Mix de hoje, também com Marina Sena, Juliette, mas não para por aí não. No cenário internacional eu trago também um sucesso de BTS, claro, também teremos aqui ó, Marshmallow com Rachel Platten, Sean Paul, Drake, Tony Arts e ainda muitos outros como Meghan Trainor, John Legend e muito mais. Tá preparado aí? Tá preparada? Então vamos junto porque o som vai começar.
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0: Bora lá, detonando tudo. Lagoon, Curva da Ladeira.

0: Fechando a primeira sequência aqui do nosso Detona Mix com Juliette, Marina Sena, Quase Não Namoro, hein? Antes, Florida, My House e ainda Calvin Harris com Ellie Goulding, Outside. Essa foi só a primeira sequência, hein? Curtiu? Ah, eu também.
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0: Tem muito mais pra tocar, não sai daí.
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3: Detonando tudo com o sonsaço de Vitor Clay. Tudo me

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2: Yeah. Esse é o nosso Detona Mix da sua quinta-feira, 6 de agosto. Continua com a gente.

0: Que maravilha! Fechando mais um bloco com BTS 2.0. É. E ainda The Killers, Your Side of Town e Trampoline com Shaed, Zayn, Pillow Talk aqui na melhor. Sucesso atrás de sucesso.
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0: Aguenta aí que eu já volto.
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3: Expresso de Notícias no ar, é você bem informado de hora em hora. Por aqui é o Diego Soares. Hoje é quinta-feira, dia 6 de agosto, ano 2026, e vamos às informações. A Argentina acusa o Brasil de agir por motivos ideológicos após rebaixamento das relações. Chancelaria afirma que a decisão foi unilateral e nega ter transformado divergências políticas em incidentes diplomáticos. O Itamaraty tomou a decisão após ataques de Milei contra Lula. Arsenal acerta a contratação de Bruno Guimarães no Newcastle. Jogador de 28 anos vai trocar de clube na Inglaterra em operação de mais de 100 milhões de euros. Ex-Vasco e Inter é investigado em caso de narcotráfico no Chile. Sogro de Carlos Palacios foi detido com cocaína e utilizava carro registrado no nome do atleta. Ex-Vasco e Inter é investigado em caso de narcotráfico no Chile. Sogro de Carlos Palacios foi detido com cocaína e utilizava carro registrado no nome do atleta. Este foi o nosso Expresso de Notícias comigo, Diego Soares. Nós voltamos a qualquer momento com mais informações para você.
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6: Detonando tudo, Martin Garrix e Khalid, Ocean.

0: Mais uma sequência caprichada aqui na melhor no nosso Detona Mix de hoje. Teve Marshmallow e Jelly Roll, Holy Water. Ainda teve Ray City com Adam Levine, Look at the Way. E It's Okay, I'm Okay com Tate McRae. A gente vai curtindo aqui na melhor sintonia, claro.
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0: Já preparei mais uma sequência, se liga só.
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3: Detonando tudo. 50-50, like a bubble.